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0: e 9 minutos.
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0: Vamos lá, Daniel, em homenagem a essa galera bonita, vamos mostrar o som dessa viola caipira.
1: Vamos lá.
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4: 21 horas e 29 minutos.
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1: Cleiton Romário no churrasco.
2: Jorge Matheus.

0: pra de Matheus!
1: Então, Mário!
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0: 21h53.
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3: Entendemos como é usar máscara sempre.
2: Ficar em isolamento.

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0: Obrigado, João.
1: Valeu, meus parceiros. Deus abençoa. Valeu.
0: É doido. Obrigado,
1: meu parceiro.
2: 22:37.
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0: Obrigado!
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0: 23h22.
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4: Horas e 33 minutos.
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1: 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É tarde, chove muito, tá frio lá fora. 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
2: Meia-noite e 23 minutos.
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5: Ei, baixa o som aí, galera. Tá, PM já foi, pode aumentar. Aumenta aí.
6: Agora sujou.
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0: Meia-noite e 49 minutos.
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5: Seguro para vítimas de acidentes de trânsito. 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A indenização serve para amparar a vítima ou seu beneficiário e deverá ser paga independente da culpa pelo acidente. Para receber o DPVAT, é preciso comprovar o acidente e os danos pessoais ocorridos. Para isso, a vítima ou seu beneficiário deve procurar qualquer companhia de seguro credenciada ou a Casa do Cidadão. Aqui em Goiás, a Casa do Cidadão funciona em Goiânia, Itumbiara, Rio Verde e Anápolis. Anote agora os documentos que devem ser apresentados. No caso de morte, é preciso levar a ocorrência policial sobre o acidente, certidão de óbito e documento que comprove a qualidade de beneficiário. No caso de invalidez permanente, devem ser apresentados a ocorrência policial do acidente e o relatório do médico atestando o tipo e o grau de invalidez. Já no caso de reembolso de despesas com assistência médica e suplementares, você deve levar a ocorrência policial do acidente, comprovação dos gastos médicos, hospitalares ou ambulatoriais, tudo com recibos ou notas fiscais. A própria vítima ou beneficiário pode requerer ou receber o pagamento do DPVAT na seguradora. Não é preciso procurador ou qualquer intermediário. 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
6: Essa é pra todos os corações apaixonados de Maringá, hein? 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
5: Uma hora e quatro minutos.
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0: 1:31.
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Ai, Carolzinha, onde você anda, menina? Manda um áudio pra vovó. O que que você anda aprontando, menina?

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2: 1 hora e 52 minutos.
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0: Bom demais!
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0: 2 horas e 12 minutos.
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6: Duas horas e 25 minutos.
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0: 2 horas e 56 minutos.
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2: 3 horas e 16 minutos.
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0: 3:39.
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5: 3:52.
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1: O iê-iê vai ser assim, ó.

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0: 4 horas e 21 minutos.
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2: 4 horas e 40 minutos.
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3: Um dia, numa rua da cidade, eu vi um velhinho sentado na calçada, com uma cuia de esmola e uma viola na mão. O povo parou para ouvir. Ele agradeceu as moedas e cantou essa música que contava uma história, que era mais ou menos...

0: 5:06.
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1: 5:18.
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0: 5:46.
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0: Valeu! Obrigado, galera!
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3: 6 horas e 6 minutos.
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Alô, você, muito bom dia. Tô chegando no seu rádio aí com mais um Alvorada Sertaneja. É, Alvorada Sertaneja aqui pela NBC FM. Tio Paulão na comunicação, levando nossa manhã. Manhã de sexta-feira, 7 de agosto. Muita música, muita informação e o último dia da semana para quem trabalha no mês de agosto, hein? É sexta-feira hoje, gente. Sexta-feira. Olha, já agradecendo a nossa direção da rádio, em nome do nosso diretor Antônio Linhares, a demais diretoria, aos nossos apoiadores culturais e a você, que é a peça tão importante do rádio, hein? Acordou? Ligou? Tá comigo aqui na Furiosa, NBC

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5: Oi, a hora certinha. Hora certinha para você, viu? Não perder nada do seu trabalho hoje, sexta-feira, o último dia para você trabalhar. Amanhã você está de folga, é sábado, né? Então, 6:34, 6:34, bom dia. Olha, você que acordou cedinho, né? Eu até hoje fiquei assim meio triste, meio calmo, meio contente. Né? Você acordou cedo, mora aqui pela região, você já olhou lá para o mar, lá para o Nordeste, ali, aqui em direção à praia? O clarão que está ali em cima, ali, viu? Pois é. Aí eu já puxei aqui no site aqui da rádio, da meteorologia, e tem o tempo hoje é predominante nublado, com chuvas esparsas e ventos aqui na nossa região. É, ontem, eu sempre quando saio daqui de manhã da rádio, eu sempre encontro pessoas aqui na frente, aqui, né? Eu saio aqui 8h30, 9 horas, então eu encontro sempre aqui, às vezes o Didi, o pessoal da farmácia, o pessoal aqui do comércio. E ontem tinha um senhorzinho aqui, bem aqui do ladinho, aqui, ele veio: ô, tio Paulão, tu tá mentindo aí na rádio? Eu disse: mas como, rapaz, que eu tô mentindo aí na rádio? Eu disse assim: tu tá mentindo, olha só, o dia hoje, ó, já são 8h10. Tá o sol bonito brilhando aqui, tu vai me fala na rádio, sou boca de sacola, que vai chover hoje? Pois é. E choveu? Não choveu? Deu uma trovada forte ontem também de tarde, por volta depois do meio-dia, não deu? E choveu à noite, e vai chover mais, viu? E vai chover mais. Então, se prepare. Bom dia! Oi, na sua casa também tem uma cerca de espinho? Eita, na sua cama tem? Não tem, né? Cerca de...

Olha a hora certinha, viu? Ô, pessoal, bom dia. São 6:39. Você tá com o tio Paulão na Alvorada Sertaneja. Bom dia.

Hoje é uma sexta-feira, em 7 de agosto. Já vira a semana que vem, né? Essa semana já é a Semana dos Pais. Olha, você não comprou um presentinho pro seu papai? Opa! Aí você não recebeu o pagamento ainda, mas recebeu hoje, né? Com certeza. Vai comprar um presentinho especial pro seu papai.

0: Bom dia, você que sintoniza o rádio. Então não desligue, não desligue não, porque aqui é só festa, aqui é só alegria. Tio Paulo aí na comunicação, a hora certinha pra você, viu? Hora certa, minha gente, hora certa. É, não deixe a sua garrafa do café vazia, né? Faz um cafezinho, já deixa prontinho aí.
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0: Ó, seis horas e quarenta e um minutinhos, a hora certinha pra você. Começamos bem o seu dia, sexta-feira.
3: Ô pai.
4: Oi, tia.
3: Você sabia que o homem precisa só de três coisas na vida?
4: O homem?
3: É, só três coisas na vida pra ser feliz?
4: Não. Que não? Coisa, tia?
3: Ele precisa ter dinheiro, mulher e o bicho de pé.
4: Bicho de pé?
3: É.
4: Por que bicho de pé?
3: Porque o que, que adianta ter dinheiro e mulher e o bicho tá deitado?
5: De uma coisa, você acha que dá pra comparar o casamento com o hospício?
6: Ah, não, uma coisa tem nada a ver com a outra.

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7: Oi, a hora certinha. A hora certinha. E agora são, ó, eu tenho aqui, ó, 6 horas e 47 minutinhos. 6h47. Bom dia, bom dia. Ai, meu amigão já ligou, viu? Meu amigão já ligou. Se teu Paulão, hoje o dia vai ser bom. Vai ter praticamente nublado, já estamos com 20 graus, mas vai ser um dia bom, viu? Um dia bom. Está clareando bastante aí lá para a praia, lá, né? Para o mar, está clareando bastante. Mas vamos embora, vamos em frente, né? Vamos em frente, nossos irmãos gaúchos que passaram cortado essa noite, né? Vento forte, ventania forte, chuva de granizo, chuvas com rajadas de vento, mais de 70 km por hora, né? Meu Deus, onde é que vão parar isso aí? Você tá ligadinho? Forquilha do Rio Duro vai estar em festa, rapaz. Forquilha vai estar em festa. Oi, bom dia, Forquilha. Bom dia.

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1: Ou então tá aí, ó, tá aí a festa, festa na Forquilha, começa amanhã, viu? Mas hoje já tem aí, ó, os procedimentos certinhos aí para a organização da festa numa Forquilha do Rio Duna. Olha aí, pessoal, amanhã, dia 8, aqui o Centro Multiuso, aqui onde é que está a rádio, vai fazer das 9 horas da manhã até as 19 horas, a Associação dos Moradores aqui de Nova Brasília vai fazer um brechó, um bazar, né? Fazer um bazar com todos os tipos de roupas, masculina, feminina, infantil, brinquedos e tudo mais. Então, das 9 amanhã, viu? Amanhã, sábado, das 9 até 19 horas, viu? Você pode comprar alguma coisa de seu interesse, é só chegar até por aqui, viu? Foi perdido documentos da Maria Eduarda Martins. A Maria Eduarda Martins, ela está sem carteira, ela perdeu tudo, né? Ela perdeu lá da, entre a Malhas Ferju e o açougue aqui do Toco, né? Quem encontrou pode deixar aqui na rádio, viu? Está sem lenço e sem documento. Pois é, gente, vamos lá então, vamos seguindo em frente. Opa! 6h51, 6h51, muito bom dia, bom dia. Bom dia, minha amiga Mari, bom dia, tudo bem?
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1: Opa! 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Opa! E fechar a janela, viu? Tem que fechar a janela aí, porque senão os vizinhos vão ver o cheiro, né? É, ó, aqui na rádio, eu quando chego de manhã, eu não sei de onde que vem, mas tem um cheirinho aqui de café fresquinho, viu? Eita, me dá até vontade de ir na casa da vizinha. Ai, ai, ai. Café fresquinho, olha só. E depois, agora já vi o cheiro do café e eu fui ali fechar a porta, né, porque bateram na porta, eu achei que era alguma pessoa, mas eu não vi ninguém. Talvez até bateram aqui na porta da rádio e saíram. Tinha um cheiro de banana frita de manhã cedo. Eita, nós! Aí é mal, né, compadre? É mal. Eita, nossa, a barriga, a tripa mais grossa come a mais fina, né? Bom dia, gauchão, bom dia!

0: YouTube Gauchão, a partir das 23 horas, com eles, banda Os Universitários, voltando nesse sábado no Clube de Gauchão, a partir das 23 horas, com sorteio de combo de cerveja. Você não pode perder, hein? Baile dos Pais no Gauchão, neste sábado, com a banda Os Universitários, a partir das 23 horas. E vai ter sorteio de combos de cervejas para os visitantes e pessoal frequentadores. Você não pode perder Os Universitários no Gauchão, nesse sábado, no Dia dos Pais, a partir das 23 horas e com combo de cerveja de sorteios.
1: É verdade, hein? Pra quem tá no Gauchão, sábado vai ganhar combo de cerveja no sorteio. Oi, Nete, bom dia. Bom dia. Eu vou falar com a Rosinete. A Rosinete, ela é proprietária do Bailão do Gaúcho e do Bailão da Nete em Laguna. E pra acordar essa menina aí, essa mulher, viu? Só se o Darcy não incomodar ela. É, diz ela assim, se o Darcy me incomoda de noite, aí eu não durmo de manhã. Mas bom dia, Nete, bom dia. Tudo bem? Bom dia.
0: Universitários no Bailão do Gaúcho no sábado, no Bailão da NET, coração na mão, com sorteio de combo de cerveja também. Então tá aí, a NET, dona do Bailão do Gaúcho e dona do Bailão da NET em Laguna. Muito bom dia pra vocês.
1: Bom dia, NET, bom dia. Errou o dedinho do telefone aí, vamos ver. Bom dia.
0: Você, muito bom dia, você está aí com o tio Paulão na Alvorada Sertaneja aqui pela NBC-FM e vamos direto lá em Laguna, vamos falar com a proprietária do Bailão do Gaúcho e do Bailão da NET. Oi, NET, bom dia, tá tudo bem? Bom dia, quem é que toca para ti final de semana, NET? Quem é que toca?
2: Quem toca no Gauchão?
0: Sim.
2: É Os Universitários.
0: Os Universitários voltando?
2: No Gauchão, aí tu bota lá, né, a volta
0: dos Universitários.
2: No Bailão do Gaúcho.
0: Sim, ok, tá? Beleza.
2: Baile dos Pais.
0: Baile dos Pais. E
2: no Bailão da NET.
0: Sim, Laguna.
2: É Coração na Mão.
0: Coração, tá? Na mão, no Bailão da NET. E
2: No Bailão do Gaúcho.
0: Uhum, vai ser sorteado.
2: Vou sortear combo de cerveja, tá?
0: Ok. E no Bailão da NET também?
2: Botar ali no Bailão do Gaúcho, pro Dia dos Pais. Tá. Baile do Dia dos Pais vai ter sorteio.
0: Ok.
2: De combo de cerveja.
0: E no Bailão, tá? Da NET.
2: E no Bailão da NET também a mesma coisa. Vai ter combo de cerveja.
0: E a banda Coração, sorteio, tá? Na Mão, né? Tá bom? Coração na mão. E Os Universitários.
3: Vamos lá, Estopela e Barretos agora. E é nesse mesmo embalo, hein, moçada? Segura assim, ó. Vai, vai, vai, vai. De novo, de novo.

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3: Opa! Hora certa. 7 horas redondinho aqui na capital, que não é Brasília, mas é Nova. 7 redondinho para você não perder nada o dia de hoje, viu? Você tá com o tio Paulão, tá na Alvorada Sertaneja aqui pela NBC FM. Hoje é uma sexta-feira, 7 de agosto.
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3: Olá, muito bom dia! Tá bebendo aquele cafezinho gostoso? Aquele cafezinho feito na borda do saco? Então, bom dia pra você, viu? Bom dia!
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3: Opa!
10: A prefeitura começou hoje a operação Cata Fofoqueiros.
3: Oh, aqui não tem fofoqueiro, aqui não tem. Não existe, comadre, não existe. Você tá de porta errada. Não tem fofoqueiro por aqui, não, viu? Não tem.
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0: Ô, seu Jonas, bom dia. Seu Jonas tá lá em Laguna, hein? Conosco aí, seu Jonas, bom dia pro senhor, viu? Tudo bem? Certinho por aí? É, também quero cumprimentar nessa manhã o meu amigão, rapaz. Meu amigão. Eu ligo agora. Ah, tio Paulão, eu te encontrei essa semana lá no hospital em Mituba. Não te encontrei? Encontrou? Tá, mas lá tu tava meio triste. É, pois é, lá. Lá a gente vai atrás de busca da saúde quando a gente perde, né? E aqui não, aqui eu tenho que animar vocês em casa, né? É uma coisa totalmente diferente de outra, né? É verdade? Às vezes quem vê cara não vê coração, mas nós vamos em frente, vamos em frente. Enquanto nós tiver um homem lá em cima e nós agradecer ele e ele nós botar no caminho certo aí, sem pedra, sem espinho, nós vamos de frente. Simone Mendes, joga a mão e grita. Olha, a dona Vitalina tá ligada comigo lá no Sambaqui, viu? O Rodinei também lá no Riacho. É, dona Naldir também tá sentadinha, tomando um cafezinho, curtindo aí o tio Paulão. Paulo César, bom dia, Paulo César. Tudo bem, certinho? Paulo César, bom dia. Ele me mandou um vídeo aqui. Bom dia, tio Paulão, bom dia. Bom dia. Vamos ver o que, é que ele mandou aqui pra nós, vamos ver.
1: Olha a palavra que Deus mandou dizer para a sua vida hoje.
0: Olha só.
1: Salmo 27. O Senhor é a minha luz e a minha salvação. De quem terei medo? O Senhor é a fortaleza da minha vida. A quem temerei? Quando os malfeitores me sobrevêm para me destruir, meus opressores e inimigos, é eles que tropeçam e caem. Ainda que um exército se acampe contra mim, não se atemorizará o meu coração. E se estourar contra mim a guerra, assim terei confiança. Deus manda dizer para você hoje, eu não sei qual é a prova que você está enfrentando, mas nesta luta você não está sozinho, porque Deus está sendo luz para você. Talvez você no meio dessa guerra, desse deserto, se sinta fraco, e Deus está dizendo para você hoje, eu sou a fortaleza da sua vida, descansa, porque não vai ser você que vai tropeçar. Quem vai tropeçar vai ser os opressores e os inimigos que tentam destruir a sua vida. Descansa, porque ainda que muitas pessoas se acampem para tentar destruir a sua vida, não precisa ter medo, porque Deus está contigo e Ele não te desampara. Fica com essa palavra e coloque agora nos comentários.
0: Essa aí é o Salmo 27, hein? Ô Paulo César, bom dia e obrigado aí pela mensagem, viu?
2: É mais ou menos...

Olha, meu amigo Afonso também tá ligadinho comigo, viu? Afonso, bom dia pra você, viu? Pra tua família, tudo de bom, meu irmão? Certinho por aí? Ai, hoje ele mandou uma mensagem bonita aqui pra nós, viu? Ô, meu amigo, bom dia, né? 7 de agosto, é uma sexta-feira, tio Paulão. Bom dia pra você, bom dia pros teus ouvintes, né? E que Deus tem pra você e pra todos... É muito maior do que você já perdeu. É verdade. Tenha calma, tenha paciência, porque quem dá a última palavra é Ele, é Deus. Bom dia, meu amigo Afonso. Bom dia.

Olha a hora certinha, gente. Olha a hora certinha para você não perder nada do seu trabalho hoje, hein? 7 horas e 12 minutinhos. Onde é que eu comecei 40 aqui? É 7:12. Bom dia para você, viu? Tio Paulo aí na comunicação. Meus amigos lá do Arroio do Rosa, aqui do... É, pertinho aqui do Arroio, que foram trabalhar, né? Tem um... Tio Paulo... Eu moro aqui na Divinéia, né? Aí eu ligo o rádio no celular aqui teu e já vou até lá o Rosa escutando o teu programa. E hoje, na parte da manhã, quando acordei, né? A minha casa é bem no alto da Divinéia, ali na Portelinha, e a gente vê a praia inteira ali, né? E aí eu olhei, havia aquela força de barco lá no porto e eu disse assim, ah, vou me encolher de novo porque... Hoje o tempo não está bom, não. É vento, é chuva, alguma coisa, né? Porque nós temos aqui, ó, no nosso site aqui do Ronaldo Coutinho, alertas de vendaval, chuvas na nossa região e ventos fortes. Mas o sol está aparecendo lá, né? Segundo eu abri a janela aqui, o sol parece estar com as pestaninhas, está aparecendo lá em cima. E ele falando para mim que, eu peguei, abri, vi o sol lá, vou trabalhar. E ele já está na praia, aqui no Arroio do Rosa, está trabalhando, viu? Está no Arroio do Rosa, lá perto do meu amigo, que dizia ser amigo, né? Sumiu da área, um tal de Mazinho, sumiu da área, não sei porquê, né? Mas é meu amigo, não deixe de ser meu amigo, tá bom? Ele está por ali trabalhando. Ô, meu amigo, bom dia para você, bom dia ao teu servente, bom dia aos donos das construções. E você é uma pessoa muito querida, uma pessoa que mora aqui do ladinho do meu coração, tá? Bom dia para ti, bom dia para todos os ouvintes aí que estão ligadinho contigo nessa manhã. Bom dia! Olha o meu amigo Joel, que é o tecladista, né? O Joel, ô tio Paulão, eu nessa minha idade toda aí, acabei de ficando viúvo há poucos dias atrás, né? Faz uns mês e pouco que ele perdeu a esposa. E hoje foi marcada a cirurgia dele, cirurgia dos dois olhos. E aí ele pediu, né? Pediu para nós fazer oração por ele, que ele tá super, super com medo, viu? Meu Deus.

0: Ei, Maria! O Neco e o Nico eram dois irmãos. Aí foram pro culto na igreja. Aí o Nico sentou lá atrás, nas últimas cadeiras. E o Neco sentou na frente. Aí o pastor começou a falar. Aí a primeira coisa que o pastor disse foi: eu como Nico. Aí o Nico foi e disse: não, como o Neco que já tá aí na frente. Ei, Maria!
1: Por que o anãozinho atravessa a rua correndo?
2: Pra pegar embalo pra subir no meio fio.
1: Quando o varal fica nu?
2: Quando chove, porque as mães pedem pra tirar a roupa do varal.
1: Qual é a cor do S da Perdigão?
2: Perdigão não tem S.
1: Qual a cidade mais alegre do Brasil?
2: Porto Alegre.
1: Por que o doce de leite não sai de casa?
2: Porque ele é caseiro.
1: Por que o Papai Noel não pode ter filhos?
2: Porque o saco dele é de brinquedo.
1: Por que o pato tem raiva do cachorro?
2: Porque ele tem quatro patas.
1: Qual a diferença entre o estado do Paraná e a agulha?
2: O Paraná tem ponta grossa e a agulha tem ponta fina.
1: O que é um cigarro de maconha em cima de um jornal?
2: Baseado em fatos reais.
1: O que bate na gente o tempo todo, mas a gente nunca reclama?
2: O coração.
1: Qual é a semelhança do professor e o termômetro?
2: Algumas vezes eles dão zero.
1: Por que o cavalo entrou em depressão?
2: Porque descobriu que é um filho de uma égua.
1: O que aconteceu com a baleia que estava no meio do tiroteio?
2: Ela foi baleada.

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5: Vamos ajeitar o seu relógio aí, compadre. Vamos ajeitar o seu batatão aí. O meu amigo quer dizer, tipo, não, que hora é aí? Porque o meu batatão fartou pilha. Ai, ai, ai. Mas tá tomando café. Ó, então se ligeira aí. 7h22, 7 horas e 22 minutinhos. Bom dia, meus amigos, meus fãs. Opa! É laço aberto.

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3: Opa, bom dia! Ô, minha amiga Mari, bom dia pra você. Tudo certinho por aí? Beleza? Tranquilo? 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
3: Oi, bom dia, Mari. Bom dia aos teus ouvintes aí. Bom dia ao teu pessoal que trabalha aí nas peixarias e lá na fábrica, na Divinéia. Opa! É, tá em preparação da festa de São Bom Jesus na Forquilha do Rio Douro. Já começou ontem, né? Mas começa hoje, é a preparação normal aí, ajeitando salões e tudo mais para receber os visitantes, né? Muita gente vai comparecer na Forquilha do Rio Douro a partir de amanhã. Amanhã é sábado, né? E tem mais, hein? Tem mais. É, segundo o pessoal lá da região, né? Que já está recebendo seus parentes e amigos, que é uma vez por ano a festa na Forquilha, e vem gente de todos os cantos do Brasil ali para a Forquilha, viu? É, pessoal que já saiu há tempo, mas fizeram família em outros lugares, agora estão voltando para hoje, amanhã e domingo. Ó, o meu amigo Donga, que é vereador, é o que cuida das estradas, a estrada tá que é um tapete, bonitinho, se não chover, se não der tempestade hoje, né, se não chover, hoje e amanhã a estrada tá show de bola para lá, viu? É, tranquilo, então, não precisa você ficar muito apressado, vá tranquilo, subiu, indo para Imaruí, subiu ali a balsa, direção ao Riacho, você vai tranquilo, porque até lá no Salão Paroquial, até na Forquilha do Rio Duna, a estrada está excelente. Bom dia, Forquilha do Rio Duna. Bom dia, meus amigos.

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1: Olha o baile. É, o baile já tem ingresso antecipado, viu? Tem ingresso antecipado, é o preço único, viu? Pro baile com os Novos Garotos, a banda do Ivonir Machado. Denner, bom dia, Denner, bom dia, tudo bem?
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2: Como que o senhor faz para tomar banho nesse frio aqui em Floripa?
3: Ultimamente eu tô só tomando banho de sinuca. Lavo as bolas, o taco e o buraco.
4: O que o senhor acha do homem trocar a mulher pela outra?
5: O homem que troca sua mulher por outra é moleque. Homem de verdade fica com as duas.
2: Como que o senhor faz para tomar banho nesse frio aqui em Floripa?
6: Genivaldo, amanhã a gente faz 50 anos de casado. Vamos matar um porco?
7: Que culpa tem um porco, Creuza, da besteira que a gente fez? Vamos matar seu irmão, que foi ele que apresentou a gente.
8: Bastião, que tipo de mulher o senhor gosta?
9: Eu gosto de mulher igual a lua.
8: Que lindo.
9: Que venha só passar a noite, de dia caia fora.
4: Se o senhor tivesse que salvar uma pessoa de uma onça, sua mulher ou sua sogra, quem salvava?
10: Eu salvava a onça, tadinha. Ficar no meio de duas cobras é covardia.
11: Acaba até a vergonha.
12: Amor, qual a coisa mais idiota você acha dos homens?
4: É ficar duas horas no rio pescando e não consegue ficar 20 minutos esperando a mulher se arrumar.
12: É que o peixe a gente tem certeza que vai comer, né?
13: Meu Deus!

Você tá ligadinho comigo aí na Álvora do Sertanejo, nossos amigos aqui do Mirim, João de Carvalho, pessoal do Morro do Mirim, meu amigo Dair, bom dia pra ti, viu? O Dair tá faceiro, barbada, tá que nem sapo na toquinha, só com a cabecinha pra de fora, eita, nós. Ô, Dair, quebra a Kombi, mas não quebra a janela, né, compadre? É verdade? Bom dia pra ti, guri, bom dia, tudo bom? É, bom dia pra você, Milionários é Rico. Quem disse que...

0: Oh, Liliana Rico, quem disse que eu te esqueci? Você tá enganada, hein? Ô, Nilda, bom dia, Nilda. Bom dia, Paulo César. Bom dia, Céia. Bom dia, meu amigo Miltinho. Miltinho também. Eu acho que é a primeira vez que você liga aqui pra rádio, viu? É, bom dia pra você, pra sua família.
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0: Eita, nós. Potência, galera.

Opa, essa música bonita. Seu Gênio, bom dia, seu Gênio. Bom dia, dona Zulma. Já tá bebendo aquele cafezinho gostoso. Ei, que maravilha. Tio Pedro. Tio Pedro, a dona Neuza tomando café com beiju hoje. Eita, nossa. Beiju feito com erva doce. Oh, isso é maravilha, rapaz. É, aquela beijajica, né? Beijajica. Feita com amendoinzinho torrado. Isso é muito bom, muito bom, muito bom, viu? Opa, você tá ligado com o Tio Paulão na Alvorada Sertaneja, aqui na NBC, é só festa, é só alegria, nós tocamos aquilo que você gosta de ouvir. Hoje é uma sexta-feira, 7 de agosto, a hora certinha, 7 horas e 43 minutinhos, de amor

0: Se eu não responder, pô, é porque eu tô desonline, vê? É, eu não tô online mais não. Aí eu, quando eu tiver desonline, aí não tem como eu responder não.
1: Aguenta, coração!

0: bom dia, gente. Muito bom dia. Faltando aí quantos minutinhos? Só 11 minutinhos para as 8 da manhã. Você tá com o tio Paulão? Tá na Alvorada Sertaneja, gente. Aqui é só alegria. E hoje é o último dia da semana para quem trabalha sexta-feira hoje, hein? Ô, potência!
1: Ô, potência!
0: Oi, ô divino, hoje é sexta-feira. Fala, divino. O que é que eu falei para ti que tu ia fazer hoje? O que é que era?
2: Eu mandei a mensagem pro divino. Professor divino, a prova de imuno vai estar fácil. Ele só visualizou. Ele só visualizou. Ele visualizou. Oh, meu Deus! Ele visualizou e não respondeu nada.
0: Não respondeu nada pra ti, meu velho?
3: Se eu não responder, pô, é porque eu tô desonline, vê? É, eu não tô online mais, não. Quando eu tiver desonline, aí não tem como responder, não.
0: Olha a Alvorada Sertaneja aí no seu rádio.
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6: Bom dia. Joãozinho, hoje tá tão frio que eu vou tomar um banho feijoada.
7: Nossa, e o que lava nesse banho?
6: Orelha, pé e rabo.
7: Falando nisso, espinafre, hoje eu vou tomar o banho sinuca.
6: Nossa, e o que lava nesse banho?
7: Buraco, bola e taco.

Opa, bom dia, tio Paulão, bom dia. Já que tu tá tocando aí no tua discoteca, do Duque Dalvan, toca pra nós aí, tio Paulão, toca a música Rastro de Areia. É um ouvinte número um aqui de Nova Brasília te ouvindo aí. Bom dia, meus amigos. Rastro de Areia.

Duca e Dalvan, do Duca e Dalvan, muito bem lembrado, viu? Muito bem lembrado aí, nossos amigos Raça de Areia. Opa, ô tio Paulão, bom dia, bom dia. Opa, tio Paulão, nós esquecemos até de falar, de falar e ligar pra ti, viu? Mas nós somos aqui da Figueira Grande, tio Paulão, e amanhã nós vamos fazer o baile dos pais aqui no salão da Figueira Grande. Figueira Grande é na Mãe Peregrina, é isso? É. Então, tio Paulão, aí amanhã nós vamos fazer um baile com Sul dos Mates, do Carlinhos Vitorino. Vai ser um baile bom e já tem ingresso e mesas para venda, viu? Que maravilha! Sul dos Mates, rapaz, eita, bom demais! Amanhã...

0: Olha a hora certinha, faltando só um minutinho aí para as 8 da manhã. Você tá com o tio Paulão nessa alvorada sertaneja, rapaz. Muito bom dia para você, viu? Tá sintonizado no rádio comigo. Então, obrigado pelo carinho. O Adriano também já mandou um alô aqui, viu, Adriano? Bom dia para você. Bom dia. Bom dia, a Ana. A Ana está lá onde? Na Ponte de Maruí, lá em Palhoça. Bom dia, Ana. Bom dia, o Rodinei. Bom dia. Buenos dias, nego velho. Meu amigo Sadi, lá na Araçatuba. Deixa eu ver quem está. O Márcio, lá em Gaspar, também está ligadinho conosco nessa manhã. A Mirella e o Fabrício, ali na Araçatuba. Quem está ligado também comigo nessa manhã, além da Mari Pescados, é a Sônia, lá em Paulo Lopes, né, Sônia? Oh, bom dia. Vamos fazer a semana que vem o aniversário da irmã da Sônia, lá no Espraiado. Opa! Que legal! É sábado, é sábado. A Rosinete está ligadinha também comigo. O seu Jonas também, já falei, ele está ligado com a gente também, tomando aquele cafezinho gostoso. O Marcelo, lá no Campo da Aviação, a Graça no Campo da Aviação, a Maria do Campo da Aviação e a Jaqueline também, todas elas ligadinhas comigo nessa manhã no site da rádio. Diz, ó, melhor coisa que fizeram aí foi o site da rádio, tio Paulão. Aqui nós ouve no celular, né? Tem umas caixinhas de som, botamos aí no celular, no Bluetooth, fica tudo 10. Valdeci, lá em Laguna, bom dia também. E eu quero cumprimentar também sempre aqui o nosso grande Laerson Luiz Fernandes, meu amigo Laércio. Mora aqui aqui pertinho do Ferreirão, né, Laércio? Bom dia. Grande Laércio, da Academia de Letras. Laércio, bom dia para ti, viu? O José e a Helena, lá em Itapirubá, também ligadinho comigo. A Kelly, aqui no ladinho do Campo do Ferreirão, ela e o esposo Paulinho. Maneca e a Carme, bom dia também para ti. E Adriana também, um bom dia para ti, viu, Adriana? Adriana, uma baita de uma cozinheira, cantora e tudo mais, né? Deixa eu ver quem está mais aqui comigo, ligadinho nessa manhã. A Valdeia está lá em Navegantes e a Cíntia. A Cíntia está em Paulo Lopes. A Márcia está ligada comigo aqui na Penha. E o Tiago, Tiago.música, está onde? Em Palhoça. Bom dia, moçada, bom dia. Você está com o tio Paulão na Alvorada Sertaneja.
1: O homem, quando toma café em copo de plástico, ele perde 70% da sua potência sexual.
2: Mas por quê?
1: Porque quem muda é a língua.
3: Traído também?
4: Não sei, né, cara? Eu sempre sou o último, sabia, né? Agora tem um amigo meu que é azarado. Ele casou, a mulher traiu, casou, a mulher traiu, casou, a mulher traiu, casou por último agora com uma mulher de madeira.
3: E aí?
4: Veio o cupim e comeu ainda. Olha que bosta!
3: Esse é azar.
2: Ô amor, você sabe qual é o animal mais educado do mundo?
5: O animal mais educado do mundo? Não, qual é?
2: É o pinto.
5: O pinto por quê?
2: Porque ele levanta pra você sentar.
5: Então o seu é mal educado, que faz tempo que não levanta.
2: A de Gramada.
6: Quem é?
7: É o amor.
6: Que amor o quê? Tu é louco?
7: Eu não vou negar que sou louco por você.
6: Felipe, eu já falei que eu não quero mais papo contigo. Por que tu veio me procurar?
7: A saudade era demais. Vim falar do meu amor.
6: Eu não quero mais saber do teu amor.
7: Por que você não quer saber do meu amor? Por quê?
6: Eu não gosto de homem que faz amor por fazer.
2: Como é que é?
6: É isso aí. Eu detesto homem que faz amor por fazer.
7: Eu não faço amor por fazer.
6: Então por que comigo tu aguentou só 5 segundos na cama?
2: Ué, tu queria mais?
6: Onde já se viu um homem aguentar só 5 segundos?
7: Sou vítima de um caso complicado.
2: A culpa é do destino e tu tem que me ajudar.
6: Tu quer que eu faça o quê?
7: Faz mais uma vez comigo, oh, oh.
6: Será?
7: Faz mais uma vez comigo.
3: Dessa vez eu não vou te decepcionar.
6: Tá falando sério? Você vai ver. E se eu te convidar pra gente ir agora lá pra minha casa? Eu não vou negar. E se chegando lá eu te convidar pra gente fazer o mexe-mexe? Eu não vou negar.
3: Mas ó, quando nós estiver no mexe-mexe e eu pedir pra te parar, tu para.
6: Tá. Mexe-mexe que é bom, mexe-mexe que é bom, pare! Ai, parei. Ai, ai, ai, ai, ai, ai, ai. Eu não acredito. Tu pediu pra eu parar, eu parei. Tarde demais. Só 5 segundos de novo. Tu disse que ia aguentar mais. Mas eu me engano,
3: me desespero. E a culpa é do destino, de novo.
6: Como assim é culpa do destino, Felipe? Tu só tinha que ter continuado ali.
3: Então, mulher. Eu bem que...

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1: Olha, muito bom dia para você. São sete horas. Ah, não, já é oito, né? 8 horas e 4 minutinhos, 8 e 4. Bom dia, Mari, bom dia.
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0: Oi, alô, você, bom dia, bom dia, bom dia, bom dia. Olha, já passamos das 8 da manhã, são 8 horas e 7 minutinhos, né? Uma sexta-feira especial hoje para todos vocês, hein? Obrigado aí pelo carinho, obrigado aí pela simpatia que você tem conosco aí na NBC Alvorada Sertaneja com o tio Paulão. Quero mandar um alôzão lá pra minha amiga Avelyn e o Robson. Bom dia, ótima sexta-feira pra vocês, meus amigos, viu? Não é apenas mais um dia, mas é um privilégio de existir, vocês como os amigos, viver, respirar e agradecer por cada detalhe de nossa vida no dia de hoje. Um bom dia especial.
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0: Vou mandar um alôzão lá pro meu amigo Gaúcho, dos Assados do Gaúcho, lá na Barra, no Quintino, né? Todo final de semana aí tem aquela música ao vivo e aquela comida especial.

0: A gente, aqui é só festa, que alegria você tá aí com o tio Paulão nessa manhã. Vamos beber aquele cafezinho gostoso, então acorda, moçada. Vamos beber aquele café. Vamos beber aquele cafezinho gostoso.
1: Café? Bom dia!
0: Oi, bom dia, bom dia. Você que sintoniza o rádio aí no site aí da emissora, obrigado pelo carinho. Você que tá com o Instagram do tio Paulão, tá ao vivo comigo? É, muito bom dia. Pessoal lá de Porto Alegre, também bom dia para você. A Kelly e o Gilson Éder, lá em Alvorada, Rio Grande do Sul, também. Tio, aqui tá feia a coisa, viu? Pois agora fazer o quê, né, meu amigo? Vamos lá, né? Vamos lá. Bom dia!
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Olha, bom dia, Sônia. A Sônia tá lá em Paulo Lopes. Bom dia, Sônia, viu? Semana que vem nós vamos estar por aí, viu? Vamos estar no aniversário da maninha lá, né? Opa, ela e o Adilson vão fazer aniversário de casamento e fazer aniversário de idade, rapaz. Os dois juntos, já imaginou? É, por volta, vai começar no sábado, o almoço por volta das 11 horas e só Deus sabe a hora que vai acabar, né? Bom dia, Sônia, obrigado pelo carinho, viu? Obrigado pela simpatia que você tem conosco também aí, sempre ligada com a gente aí.

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0: Ó, foi perdida uma carteira de Maria Eduarda Martins Machado. Ela perdeu ali da Ferju até o açougue do Toco, aqui na Rótula, em Nova Brasília. A pessoa que encontrou pode deixar aqui na rádio, viu? Ó, amanhã, dia 8, das 9 da manhã até as 19 horas, às 7 da noite, vai ter um bazar, né? Um bazar da Associação de Moradores aqui de Nova Brasília, viu? Com roupas masculinas, femininas, infantis, brinquedos, aqui pertinho. Aqui embaixo da rádio NBC FM. A Maria Conceição de Carvalho, ela perdeu um óculos de grau preto, com arinho cromado. Ela pede-se encarecidamente, quem encontrou pode entregar aqui na rádio ou ligar para o telefone 48-999-79-275. Anotou? É 48-999-79-275. A Maria Carvalho está sem óculos.

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2: Oi, bom dia, bom dia. São 8 horas e 19 minutinhos, quase no finalzinho de mais uma festa aqui pela NBC FM. Tio Paulão aí na sua rádio. Levo a melhor música. Tocamos aquilo que você gosta de ouvir nessa sexta-feira. Bom dia, meninos. Bom dia, menina.

0: 8h22, sexta-feira, 7 de agosto. Bom dia, menino!
1: Ô, potência!
0: Oi, Bruno Marrone! Pra fechar, hein? O chave de ouro, seu.

0: Música linda, hein? Música que mexe com os corações apaixonados, olha só. Bom dia, meus amigos. Bom dia, meus amigos do comércio. Aí, os meus amigos do comércio ligando pra cá. Só, tio Paulão, por que que não vai mais adiante? Não, tá bom, tá bom. Eu peguei às 6 da manhã, compadre. Vou das 6 até agora, 8h30, tá muito bom. Aí também, se eu passar uns minutinhos, o nosso diretor aqui, ele dá uma puxada na orelha, viu? É, tá até às 8h30 tá liberado, viu? Tá legal, tá bom? Vamos lá então, né? Agradecendo a vocês a sintonia de estar ligadinho comigo no site da rádio, tá ao vivo aqui na NBC FM. É, tá no Instagram do tio Paulão, no Facebook e tudo mais, né? Obrigado aí pelo carinho, gente. Obrigado pela simpatia, viu? É, quero convidar vocês para segunda-feira, a partir das 6, eu estarei novamente aqui, viu? Um bom fim de semana, umas boas festas. Se você for dirigir, não beba. E se beber, não dirija, viu? É, moçada, grande abraço. Obrigado aos nossos apoiadores culturais.
1: Diego Rocha e a Rainha.
0: Obrigado também à nossa direção. E você que me aturou até agora.
2: Ah, explosão.
0: Opa! Essa música é pro casal, né, que faz Pilates. Ele diz, eu tô esperando a minha música do Pilates, Paulo. O Pilates que ele faz é isso aí, ó. É pegar a nega véia e dançar, né? Dançar bastante até sua

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2: 8 horas e 32 minutos.
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0: 8:54.
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3: Família Substituta. Quando uma criança ou adolescente não pode ser criada pela própria família, é providenciada uma colocação numa família substituta. Existem três formas de colocação: pela guarda, pela tutela ou adoção. Em todos esses casos, existe a preocupação de não separar os irmãos. As crianças são ouvidas e sua opinião deve ser considerada. Para substituir a família, o juiz vai levar em consideração o grau de parentesco e a relação de afinidade dos novos responsáveis e as crianças envolvidas. A ideia é evitar e diminuir as consequências dessa mudança. A família substituta não pode transferir a criança para outra pessoa, nem para instituições, sem autorização do juiz. No caso de estrangeiros, a lei brasileira só permite a colocação de criança em família substituta por adoção.
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3: Nove horas e seis minutos.
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0: 9:33.
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2: Correntada em você, vamos lá.
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2: 9h53.
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0: Bom dia, amigos da Rádio NBC FM. Está começando mais um Comunidade em Foco para você aqui na sua FM 98.3. Agora são 10 horas e 4 minutos. Hoje é sexta-feira, dia 7 de agosto de 2026. Agradecendo a todos pela companhia, o nosso muito obrigado, e agradecer também os nossos apoiadores por acreditar no nosso trabalho aqui na NBC. Tenham todos uma excelente sexta-feira. Bem, 10 horas e 5 minutos, nós vamos para um pequeno intervalo, eu volto na sequência com informações.
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0: Bem, meus amigos, agora são 10 horas e 9 minutos. Um grande abraço aí para toda a galera que está na sintonia. O nosso muito obrigado. Temperatura hoje um pouquinho baixa, está chegando o vento do sul. Vamos ver como é que vai se comportar o dia de hoje, essa sexta-feira, né? Enquanto se define a temperatura, nós vamos com o giro de notícia para você que está ligado aqui na NBC e gosta de acompanhar um resumo de tudo que está acontecendo no Brasil e no mundo. E você sabe que aqui na NBC não tem fake news. Aqui a notícia vem como ela realmente é.
8: Sexta-feira, 7 de agosto de 2026. Este é o Giro de Notícias. Eu sou Norberto Notário e você acompanha os destaques do momento. A Defesa Civil do Estado do Rio de Janeiro emitiu um novo alerta severo para ventos e chuvas fortes na capital fluminense na manhã de hoje. A Prefeitura da cidade informou, inclusive, que por precaução, as aulas no Sistema Municipal de Ensino estão suspensas nesta sexta. Os ministros do Superior Tribunal de Justiça condenaram o ministro da Corte, Marco Buzzi, por assédio sexual. A pena é a disponibilidade com proposta de perda do cargo. Na sanção disciplinar, o magistrado é afastado, deixa de julgar processos e de exercer suas funções na corte. No entanto, ainda receberá salário proporcional. 16 pessoas foram indiciadas pela Polícia Federal por conta do acidente com o avião da Voipass. 62 pessoas morreram na queda da aeronave em agosto de 2024. Entre os indiciados estão o dono da empresa, José Luiz Felício Filho, e 4 diretores. Despachantes operacionais, pilotos e funcionários do centro de controle também compõem a lista de pessoas a serem responsabilizadas. O presidente eleito da Colômbia, Abelardo de las Piñeiras, toma posse hoje em Cali, no sudoeste do país. Advogado e empresário de 47 anos, Espiella venceu as eleições de junho em uma disputa apertada contra o senador da esquerda, Iván Cepeda, aliado do atual presidente Gustavo Petro. Um aluno abriu fogo em uma escola em Bangkok, na capital da Tailândia, nesta sexta e deixou pelo menos 5 mortos e vários feridos. As vítimas eram todos professores e funcionários do estabelecimento. O jovem tirou a própria vida em seguida. Antes do ataque, o atirador matou também os próprios avós. O Internacional perdeu para o Corinthians por 2-1 fora de casa, mas está classificado para as quartas de final da Copa do Brasil. Quem também avançou foi o Vitória, que goleou o Atlético Paranaense por 4-0. O sorteio para definir os confrontos da próxima fase acontece na próxima semana. O Giro de Notícias é uma produção da Agência Rádio Web. Produção e apresentação, Norberto Notari. Trabalhos técnicos, Mário Melo.
0: Agora são 10 horas e 12 minutos. Vamos com mais informações sobre educação. Resultados do IDEB mascaram dificuldades da rede pública. Aquilo que nós comentamos ontem. Vamos ver como é que está essa matéria.

0: precisam de outros auxílios. O auxílio que é proporcionado é auxílio ledor, é uma prova ampliada para quem tem baixa visão, mas o instrumento em si é o mesmo para todos. Ele não leva em consideração que nós temos alunos, por exemplo, lá no, na fase 2 do ensino fundamental, que ainda não são alfabetizados devido a alguma dificuldade de aprendizagem, devido a alguma deficiência específica.
1: A professora aponta ainda um outro problema em relação à prova. É a forma como as escolas privadas encaram o teste, em uma lógica competitiva, que pouco avalia de forma efetiva a qualidade do ensino.
0: Outro ponto também é que as escolas particulares não deveriam, mas muitas vezes escolhem alunos, né? Então eles não têm a mesma abrangência, né, com os alunos inclusos que a escola pública. A escola pública sempre vai ter mais alunos que precisam de auxílio do que uma escola particular.
1: Atualmente, a rede pública de ensino é responsável por quase 89% das matrículas da educação básica do país. A divisão de alunos entre as redes pública e privada varia de acordo com a etapa do ensino. De acordo com o Censo Escolar de 2025, essa divisão das matrículas por etapa é de mais de 80,5% na rede pública durante os anos iniciais, um volume de estudantes que cresce na rede pública ao longo dos outros anos de escolarização, chegando a quase 86% no ensino médio dos estudantes na rede pública do país. 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Produção e reportagem, Eduardo Amaral.
2: Bem, agora são 15 horas, ou melhor, 10 horas e 15 minutos. Vamos com mais informações. Reforço da vacina contra a polio chega para crianças de até 4 anos. Vamos ver.
3: Começou a aplicação de uma nova dose de reforço contra a poliomielite para crianças de 4 anos. A vacina é injetável e passa a integrar o calendário nacional, que agora soma 5 doses. A poliomielite é uma doença viral que ataca o sistema nervoso e pode causar paralisias permanentes. Apesar de o Brasil não registrar casos há décadas, o médico do Hospital Cajuru, Ricardo Gullit, alerta que o risco de retorno da doença existe, sobretudo diante da queda nas taxas de vacinação infantil observada nos últimos anos.
4: A poliomielite é uma doença que pode ser bem séria e ela é uma virose, ou seja, ela é causada por um micro-organismo do tipo vírus. Para se contaminar com esse vírus, a principal via é contato com água, alimento ou objeto que tenha esse vírus. Ele entra no organismo e se multiplica. Em algumas pessoas, ele vai até o sistema nervoso e fica lá alojado. Em alguns casos, ele pode destruir os neurônios, os nervos, e aí gerar paralisias que podem ser permanentes. Mesmo que a doença esteja erradicada, a gente tem que continuar o esquema vacinal, prestando muita atenção, porque essa erradicação não é uma coisa definitiva, ou seja, a polio pode voltar a acontecer. Isso não é uma coisa hipotética, isso já aconteceu em vários países do mundo. Por conta disso, é uma doença que a gente precisa cuidar muito e manter a vacinação em dia.
3: Conforme a Secretaria de Saúde, a SESA, o objetivo do reforço é aumentar os níveis de anticorpos e fortalecer a memória imunológica. O esquema vacinal é composto por 5 doses da vacina inativada, aos 2, 4 e 6 meses de idade, com reforços aos 15 meses e agora aos 4 anos. A recomendação é que a cobertura vacinal se mantenha em pelo menos 95% do público-alvo para evitar a reintrodução do vírus no país. No Paraná, o imunizante está disponível em mais de 1.800 salas de vacinação, distribuídas pelos 399 municípios do estado. Pais e responsáveis também podem aproveitar a campanha nacional de multivacinação, que segue até 1º de setembro para atualizar a caderneta com outras vacinas, como sarampo e HPV. Agência Rádio Web de Curitiba, Fernanda Nardo.
2: Vamos para um pequeno intervalo e eu volto já.
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3: Bem, agora são 10h19. 10h19. Vamos com mais informações. Em nova redução, o Copom baixa a taxa Selic para 14% ao ano. Vamos acompanhar a matéria.
4: Em nova redução, Copom baixa a taxa Selic para 14% ao ano. É a quarta redução consecutiva da taxa básica de juros da economia. O Comitê de Política Monetária, Copom, do Banco Central, BC, reduziu nesta quarta-feira, 0,25 ponto percentual a taxa Selic, a taxa básica de juros da economia brasileira, que passará de 14,25% para 14% ao ano. Esta é a quarta vez consecutiva que o comitê reduz os juros. A decisão foi tomada em reunião na sede do BC, em Brasília. O BC utiliza a Selic, os juros básicos da economia, como um instrumento para reduzir o ritmo da atividade econômica e, com isso, tentar controlar a inflação. Quando o juro sobe ou fica alto por muito tempo, o crédito encarece, ficando mais caro para quem compra no cartão, nas parcelas de produtos e no financiamento de imóveis, levando a uma perda de força no consumo. Quando há redução, a expectativa é de estímulo para a economia e de um menor risco de descontrole nos preços. Segundo a instituição, o novo ajuste gradual de menos 0,25 ponto é compatível com a estratégia de convergência da inflação para o redor da meta no próximo período. Sobre o ambiente externo, o BC voltou a apontar o cenário de indefinição acerca dos conflitos armados no Oriente Médio e da incerteza sobre a política monetária em algumas economias avançadas. Tal cenário exige cautela por parte de países emergentes em ambiente marcado por elevação da volatilidade de preços de ativos e commodities, disse o órgão. Já em relação ao cenário doméstico, o BC reforçou que o conjunto dos indicadores divulgados desde a última reunião sugere uma moderação gradual da atividade econômica, embora ainda em patamar resiliente, com sinais mistos entre setores e mercado de trabalho aquecido. Nas divulgações mais recentes, a inflação cheia desacelerou, mas ainda, observou o BC, segue acima do limite superior da meta, enquanto as medidas subjacentes desaceleraram para patamar ligeiramente abaixo do limite superior da meta. Confira mais informações sobre a queda da Selic no Repórter Brasil, da TV Brasil. O Índice Nacional de Preços ao Consumidor Amplo 15, IPCA 15, foi de 0,06% em julho, ficando 0,35 ponto percentual, PP, abaixo da taxa de junho, 0,41%. No ano, o IPCA 15 acumula alta de 3,51% e, em 12 meses, de 4,52%, abaixo dos 4,80% observados nos 12 meses imediatamente anteriores. Em julho de 2025, o IPCA 15 foi de 0,33%. O indicador oficial da inflação é medido pelo Instituto Brasileiro de Geografia e Estatística, IBGE. A meta para a inflação fixada pelo Conselho Monetário Nacional, CMN, para o período iniciado em janeiro de 2025, é 3%, com intervalo de tolerância de menos 1,50 ponto percentual e mais 1,50 ponto percentual, isto é, de 1,50% a 4,50%. De junho de 2025 a março deste ano, a Selic ficou em 15% ao ano, o maior nível em quase 20 anos. O Copom iniciou o corte dos juros em março, num cenário de queda da inflação. No entanto, a guerra no Oriente Médio, que se refletiu no aumento dos preços de combustíveis e de alimentos, dificulta a queda da taxa.
3: Bem, agora são 10h23. Lembrando sempre que a taxa Selic é ela que dá toda a orientação, toda a direção para todo e qualquer tipo de financiamento que venha a ser realizado no Brasil, né? Então, toda a economia ela tem como base a taxa de juros da Selic para realmente ver o que é que vão fazer e como vão fazer. Então, todo tipo de financiamento, desde um fogão até terrenos grandes e empresas, a taxa Selic ela é a base dessa taxa de juros. Né? Só para lembrar a todo o pessoal. Agora são 10 horas e 23 minutos. Esse ano todo mundo está sabendo que é um ano eleitoral, né? E vamos com mais uma dica aqui no manual do eleitor. Candidatos não podem pedir voto? Pode ou não pode? Como é que está isso agora? Vamos ver a matéria.
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6: O período eleitoral, propriamente dito, só começa no dia 16 de agosto. Até lá, os candidatos e a imprensa têm algumas restrições legais para falar sobre o tema. As regras buscam manter o equilíbrio e a isonomia na corrida eleitoral, sem privilegiar este ou aquele candidato. Pedidos explícitos de voto não são admitidos. Os tribunais eleitorais possuem uma lista das chamadas palavras mágicas que não podem ser mencionadas enquanto o período oficial das eleições não estiver valendo. Vote em, eleja, apoie, marque sua cédula, fulano para o Congresso, vote contra, derrote e rejeite. Ou seja, mesmo que não seja dito vote em mim, se a intenção for pedir voto, o candidato pode ser penalizado pela Justiça Eleitoral.
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3: Bem, agora são 10 horas e 23 minutos, e olha, ainda em eleição, né? O Tribunal de Contas da União, ele lista mais de 6 mil responsáveis com contas irregulares. E que tem problema. Essa lista já está na mão do Supremo Tribunal Federal, do TSE também. Vamos ver a matéria.
7: O Tribunal de Contas da União, o TCU, encaminhou à Justiça Eleitoral uma lista com mais de 6 mil responsáveis que tiveram contas julgadas irregulares para fins eleitorais nos últimos 8 anos. A maior concentração de nomes está nas regiões Nordeste e Sudeste. Segundo o Tribunal, as duas regiões reúnem cerca de 3.800 pessoas incluídas no cadastro. A maioria dos responsáveis são prefeitos e vereadores de municípios de pequeno porte, mas a relação também inclui outros agentes públicos, como deputados, secretários de Estado e senadores. A lista reúne decisões definitivas do TCU, ou seja, processos em que não cabem mais recursos dentro do tribunal. Para as eleições de 2026, são consideradas decisões tomadas desde 2018. O levantamento é encaminhado ao Tribunal Superior Eleitoral e serve de apoio à análise de possíveis casos de inelegibilidade previstos na Lei da Ficha Limpa. A inclusão de um nome na lista, no entanto, não significa impedimento automático para disputar uma eleição. A decisão final cabe à Justiça Eleitoral. As contas são consideradas irregulares quando o TCU identifica problemas graves na aplicação de recursos públicos, como falta de prestação de contas, atos ilegais ou antieconômicos, prejuízo aos cofres públicos, desvio de valores ou descumprimento de determinações do tribunal. A relação não inclui pessoas falecidas, responsáveis que ainda não foram comunicados da decisão, casos em que houve apenas aplicação de multa ou processos que ainda permitem recurso. Também ficam de fora decisões anuladas ou suspensas pelo próprio TCU ou pela Justiça. A lista completa dos responsáveis com contas julgadas irregulares está disponível na plataforma de certidões do portal do TCU no site portal.tcu.gov.br. Com informações do portal TCU, Bianca Mingotti.
3: Bem, agora são 10 horas e 27 minutos, só lembrando que essa relação, eu tenho essa lista na mão, tenho acesso, tenho o link, né? Só qualquer cidadão pode chegar sem senha, sem nada, sem se identificar nada. Acessando o link, você lá só diz qual é o município que você quer, é o estado, né, que você quer conferir. Eu tive dando uma conferida, Garopaba e Paulo Lopes não tem, até esse momento, nenhuma pessoa incluída nessa lista. Já em Imbituba e Imaruí tem gente na lista, né? Tem gente na lista. Se você quer conferir, é só pegar o link e conferir lá para saber quem é. Aparece o nome da pessoa e quais os processos que ela está sendo julgado, né? Que condenou ela ou está em andamento. Então, tem várias situações. Mas em Imbituba e em Maruí constam gente que está nessa lista do Tribunal de Contas da União, tá ok? Bem, agora são 10 horas e 28 minutos, vamos para um pequeno intervalo, eu volto já já.
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2: Bem, agora são 10 horas e 33 minutos e agora vamos de futebol profissional, né? Porque o amador é daqui a pouco. E olha, Vinícius Júnior, acabou a novela, né? Vinícius Júnior renova com o Real Madrid até 2032. Vamos acompanhar a matéria.
3: O atacante brasileiro Vinícius Júnior renovou o contrato com o Real Madrid até 2032. A vontade do jogador, aliada à do técnico José Mourinho e também a do presidente Florentino Pérez, tudo isso ajudou e muito. Uma reunião nesta semana, inclusive, reforçou o interesse do Real Madrid em manter o camisa 7 e também marcou uma mudança de postura nas negociações. Diferentemente do que aconteceu nos últimos anos, tanto Vinícius Júnior quanto outros atletas, o Real Madrid ele aumentou a proposta e apresentou novas condições para estender o vínculo do brasileiro. Além de entrar no último ano de contrato, Vinícius Júnior chegou a despertar interesse do Arsenal, que estava disposto a investir alto na sua contratação. Só que a vontade de permanecer no Real Madrid pesou. E isso somou, obviamente, com um aumento salarial, um aumento das luvas e também o protagonismo garantido pelo clube espanhol. Tudo isso foi muito decisivo para que o camisa 7 acertasse a sua permanência por mais 6 temporadas. Agência Rádio Web, com informações do futebol internacional, Daniela Esperon.
2: 10 horas 34 minutos e agora vamos de Copa do Brasil. Ontem teve jogos da Copa do Brasil e já definindo os últimos classificados. Vamos acompanhar o resumo da Copa do Brasil e o dos jogos realizados na noite de ontem aqui no Brasil.
3: A noite desta quinta-feira confirmou o Internacional e Vitória como os últimos classificados para as quartas de final da Copa do Brasil. O detalhe é que o Vitória reverteu a desvantagem do primeiro jogo, quando o Atlético Paranaense havia vencido por 2 a 0. Jogando dentro do Barradão e com o apoio da torcida, o Vitória goleou o Furacão 4 a 0 e acabou classificado. O atacante Marinho falou da força da torcida e o poder do Vitória jogando dentro de casa e, claro, comemorou a classificação.
4: Deus ele é bom o tempo todo que me proporcionou esse momento como hoje. Numa classificação, depois de perder o primeiro jogo 2-0, mas essa torcida que merece que venha aqui, né? E eles são o 12º jogador. Sem esses caras aí é difícil. A gente não consegue tanto sem eles. Essa é a real. O torcedor ele faz a diferença, ele é o que move esse time.
3: Já o Internacional manteve a vaga garantida mesmo perdendo, já que no primeiro jogo venceu o Corinthians, agora jogando na Neoquímica Arena. Mesmo o Timão vencendo por 2-1, a vaga ficou com a equipe colorada. Agora, juntando a Internacional e Vitória, temos Atlético Mineiro, Cruzeiro, Grêmio, Palmeiras, Santos e Vasco. Na lista dos 8 sobreviventes do torneio Mata-Mata, que começou com 126 clubes. O sorteio das quartas de final da Copa do Brasil vai acontecer no dia 11 de agosto, na próxima terça-feira, às 11 horas da manhã, na sede da CBF no Rio de Janeiro. O evento também vai definir os mandos de campo dos jogos e o chaveamento até a final do mata-mata. Vale ressaltar que um time pode enfrentar qualquer uma das demais 7 equipes. Uma novidade é que a partir da próxima fase da Copa do Brasil, vamos ter um impedimento semiautomático. O sistema não foi utilizado nas oitavas de final, porque nem todos os estádios dos times envolvidos estavam equipados com a tecnologia. Agência Rádio Web com informações da Copa do Brasil, Daniela Esperon.
2: Bem, 10 horas e 37 minutos e olha aí exemplo da Copa do Mundo que foi realizada esse ano, né? Nos Estados Unidos, no México e também no Canadá. A CBF reforça a paralisação das competições durante a Copa Feminina, que vai ser realizada em 2027. Então, quer dizer, na Copa do Mundo masculina, parou todo o futebol. E na Copa do Mundo Feminina, em 2027, também vai parar Campeonato Brasileiro de Primeira, Segunda e Terceira Divisão. Então, não vai ter futebol nesse período. Isso já é uma decisão já pronta. Vamos acompanhar a matéria.
0: CBF reforça a paralisação das competições durante Copa Feminina em 2027. Pausa é uma das condições da FIFA para que o país receba o Mundial. A Confederação Brasileira de Futebol, CBF, ratificou aos clubes, por meio de ofício, que competições profissionais organizadas pela entidade serão paralisadas durante a Copa do Mundo Feminina do ano que vem, no Brasil. A pausa contempla os torneios femininos e as séries A e B do Campeonato Brasileiro Masculino, além das Copas do Brasil nos dois naipes. Serão 31 dias de interrupção, entre 24 de junho e 25 de julho de 2027. A CBF já havia indicado a paralisação em outro ofício, encaminhado em 2024. Além disso, em outubro do ano passado, a entidade informou as agremiações sobre a interrupção das competições em meio à Copa durante a divulgação do calendário para o ciclo 2026 a 2029. As datas referentes a 2027 ainda serão divulgadas. São 8 cidades-sede, todas elas também selecionadas para a Copa Masculina, em 2014: Belo Horizonte, Brasília, Fortaleza, Porto Alegre, Recife, Rio de Janeiro, Salvador e São Paulo. Semanas antes e durante o Mundial, os estádios escolhidos ficam à disposição da Federação Internacional de Futebol, FIFA, o que inviabiliza a realização de jogos de outras competições. Essa pausa é uma das condições que o país deve observar para receber o evento. Além disso, outros estádios e centros de treinamento foram selecionados para serem as bases das 32 seleções. Em abril, a FIFA divulgou uma relação inicial com 38 locais aprovados para receberem as equipes. Nesta e na última temporada, a CBF também fez adaptações no calendário devido a competições internacionais masculinas. Em 2025, a interrupção da Série A do Brasileirão ocorreu entre 13 de junho e 11 de julho por conta da participação de Flamengo, Fluminense, Botafogo e Palmeiras na Copa do Mundo de Clubes, realizada nos Estados Unidos. Já em 2026, a paralisação durou cerca de 50 dias e também englobou as 3 divisões do Brasileirão Feminino, em razão da Copa do Mundo, disputada em Estados Unidos, Canadá e México. Apenas as séries B, C e D masculinas seguiram com a programação normal.
2: Bem, agora são 10 horas e 40 minutos, um pequeno intervalo, daqui a pouco a gente volta.
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0: 11 horas, 3 minutos. Estamos iniciando pela nossa NBC FM 98.3, Agenda Esportiva, o canal do futebol amador. Uma sexta-feira, 7 de agosto. E os destaques de hoje: futebol amador, jogos que marcarão o final de semana. Tem equipes, equipes pedindo adversário para fechar jogos para sábado. Está muito em cima da hora, né, Bi? Mas vai que alguém cancele e você procura um adversário, entre em contato com o Bi. A oitava rodada do Campeonato de Bocha. Tem as arenas em society. Tudo isso e muito mais, agora na Agenda Esportiva, que está só começando, sempre em nome de nossos colaboradores. Bom dia, Antônio Linhares.
1: Bom dia, Bi. Bom dia a todos que acompanham a Agenda Esportiva. Um grande abraço aí para toda a galera. Uma excelente sexta-feira e um excelente final de semana, que esse é o último programa da semana, né?
0: Último programa da semana, né?
1: Vai fechar a semana, né?
0: Vamos fechar a semana com chave de ouro, né? Ou melhor, fechar o mês com chave de ouro, né?
1: Não, já estamos no mês de agosto, né?
0: Oi?
1: Já estamos no mês de agosto.
0: Então nós vamos fechar o mês? Não, nós vamos abrir o mês.
1: Abrir o mês, aí sim.
0: Com chave de ouro, né? Garotão, jogos confirmados para o final de semana. Eu tenho siderurgia. Sede do Siderurgia, neste sábado à tarde, o Roma do bairro Passagem, que é a Associação Veteranos do Roma, recebe o Bom Veteranos do Boleiros Esporte Clube, lá de Laguna. Amanhã, às 18 horas, aqui na Arena Novo Horizonte, já dizia o meu amigo Álvaro, junto com o Sandrinho, aqui na Baixada. Aquele quadrado, que só jogam três...
1: três fazendo um quadrado.
0: Estarão se apresentando, porque segundo o Alcino Lauro Nunes, o Bi, essa galera da nostalgia dos anos 80, a gente não joga, a gente se apresenta. Então convido teus ouvintes para ir prestigiar a apresentação da galera dos anos 80. São Cristóvão contra Avante.
1: Jesus. Os sub-60?
0: Não, os 80, coro 80. 80,
1: anos sub 50, 80. Sub 50.
0: É, o sub 50, isso
1: sub
0: mesmo.
1: 50.
0: E o São Cristóvão já está escalado. Quadrado mágico. João, Maurino, Anderson Malaquias, Almeci, Sandrinho Soteudo, Russo, que é o Russo, é o Rocha, né, cara? O cara que veio da Rússia, estava jogando no Zenit, já que o Luiz Henrique não quer vir pro Flamengo, o Rocha tá vindo.
1: Luiz Henrique não quer vir?
0: Não, ele quer vir, mas o time do Zenit quer à vista. Não quer parcelamento. E o Marcinho. Já o Avante tem Bebeto, Wilson, Leto Gamarra. Quem diria, né? Leto o irmão Gamarra. Do Assis ser chamado de Leto Gamarra.
1: Esse é sub-60.
0: Sub-60. Leto Gamarra, Silvestre e Amal. Agora, será que esse menino é bom?
1: Será que passou aí bem agora?
0: Não sei, mas é Silvestre e Amal... Paulinho, o estressado do dominó, isso mesmo. Álvaro e Alcino Cano. Ingressos, 1 litro de alimento não perecível, até logo mais.
1: Alcino Cano também está no sub-60, né?
0: Alcino Cano está no sub-60. Eu recebi...
1: A garotada nova, né? Garotada mostrando...
0: A garotada que faz a gente ficar com saudades,
1: isso.
0: Né? Eu recebi um áudio da dona Janice e da minha irmã Ivete. Vamos abrir?
1: Qual que é primeiro?
0: Pode abrir o da dona Janice.
1: Da dona Janice primeiro?
0: Isso.
1: Então vamos lá.
2: Bi, bom dia. Daí tudo certo? Então tá ficando mais velhinho hoje? Então que bom, né? Então queria desejar para ti um feliz aniversário, parabéns. Bastante saúde é o que importa para nós. O resto a gente corre atrás. O pior tanto de tudo é a saúde. Tá bom, meu amigo? Parabéns para você.
0: Muito obrigado,
2: bom
0: dona
2: dia.
0: Janice.
2: Daí tudo certo.
1: Peraí. Calma. Vai agora.
0: Muito obrigado, dona Janice. Muito obrigado mesmo de coração.
1: É aniversário hoje, Bi.
0: Conhecer você, toda essa galera do Santo Salvão, foi um prazer para mim. E divulgar o futebol amador, e divulgar o Santo Salvão, é um prazer maior ainda, certo? Um abraço, querida. Deus ilumine toda esta família, todo esse timaço aí, e dizer que só conhecer vocês já é o presente que eu mereço hoje. Tá bom, minha querida? Agora tem a minha irmã Ivete, né?
2: Oi, Bi, bom dia. Daí tudo certo? Então tá ficando mais velhinho hoje. Então que bom, né? Então eu queria desejar pra ti um feliz aniversário.
1: Mandasse errado então pra mim.
0: Tem um da Ivete.
1: Mandasse duas vezes.
0: Mandei duas vezes?
1: É, duas vezes.
0: Tá, então eu vou mandar o da Ivete aqui pra ti então.
1: Vamos
0: tá?
1: vamos ver.
0: A Ivete, chegou da Ivete aí.
1: Chegou da Ivete? Já o da Ivete, vamos ver.
2: Oi, Bi, bom dia. Daí tudo certo? Então tá ficando mais velhinho hoje?
1: É o mesmo.
2: Então que bom, né? Então queria desejar pra ti um feliz aniversário, Ivete. Parabéns. Bastante saúde é o que importa pra nós. O resto a gente corre atrás. O pior tanto de tudo é a saúde. Tá?
1: Ô, Bi, não tá vindo aí, Bi.
0: Eu mandei o áudio errado?
1: É, duas vezes.
0: Então agora vai, agora vai. Onde é que tá Antônio Linhares aqui? Toninho Linhares.
1: Isso.
0: Chegou agora aí.
1: Eu acho que é o mesmo.
0: Não.
3: Ô, Bi, não consegue mandar o link da rádio pra mim?
0: Consigo, minha querida, só um pouquinho. Eu fico em casa até agora, aí quando chego aqui vocês me pedem o link da rádio, né?
1: É,
0: não
1: lá.
0: Tem problema, não tem problema. Já vai, minha irmã, já vai o link da rádio para vocês aí, tá?
1: Vamos ver, tá difícil a Ivete chegar.
0: A Ivete
1: tá muito longe ela.
0: A Ivete tá chegando, a dona Janice chegou duas vezes e a Ivete não chegou a metade da dona Janice.
1: Não chegou ainda.
0: Aí é complicado, né? Eu vou mandar aqui para a Ivete o link da rádio. Para a Ivete, só um pouquinho. Minha grande irmã Ivete da Silva. Olha aí, Morena, está aí o link da rádio, tá bom? Enquanto você estuda o link da rádio, eu estou recebendo enxurradas de mensagem aqui, tá bom? 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Eu tenho aqui Luciano Rodrigues. Como é que essa galera descobriu, hein? Meus parabéns, tudo de bom, muita paz e felicidade. Um forte abraço, feliz aniversário. É, agora emendou. Edilon Bens, parabéns, meu amigo. Diretamente da Dinamarca, hein? Este é o cara. Parabéns, meu amigo, tudo de bom. Muitas felicidades. Obrigado, meu amigo Edilon. Eu tenho aqui meu amigo Toninho. É o Toninho lá do Arsenal do Bairro Passagem. Mas primeiro eu quero ler uma matéria que ontem eu fui... Rafaela mandou aqui para mim. Veteranos da Amorel. Veteranos da Amorel. Ah, galera linda.
1: Enquanto olha aí, Bi, ó, o Luciano mandou o seguinte, ó. Passando para desejar um feliz aniversário, tudo de bom, muita saúde, paz e felicidade. Um forte abraço, feliz aniversário e a esse amigo... que tem lugar no meu coração. Que Deus continue abençoando sempre esse ser humano incrível que você é.
0: Obrigado, Luciano. Sabe que você mora...
1: Mr. Bolota.
0: Mr. Bolota, mora no meu coração e não paga aluguel, né, querido? Porque se eu fosse cobrar aluguel, você estava falido. Obrigado, meu querido. Toninho do Arsenal, lá do bairro Passagem Tubarão. Olha aqui. Meu amigo e irmão de coração... que o futebol me proporcionou nessas andanças à vida no futebol. Bi, que Deus te dê muita saúde e anos de vida. O nosso grupo é muito rico com a vossa presença. Muito obrigado, querido. O Alexandre lá da Rosa, o Alexandre da Rosa, que é o Xande lá de Bom Retiro. Parabéns, Bi, muita saúde e felicidades para você, conquistas e realizações sempre. É, tenho mais aqui, ó, galera. O Duga, meu maior produtor de butiá do sul do mundo. Parabéns, Bi. Tudo de bom, felicidades. Meu jornalista Paulo Roberto Saquete, o moço da UniTV. Feliz aniversário, Bi. Tudo de bom nesse novo ciclo da sua vida. O futebol amador está em festa. Que os anjos da bola abençoe você e toda a sua família. Obrigado, meu querido. Tem aqui os votos do craque Mazo. Feliz aniversário. Que Deus te dê muita saúde, anos de vida. O nosso grupo é muito rico com a vossa presença. Muito obrigado, querido. meu amigo vereador Itamar Maduro, lá de Tubarão. Parabéns, Bi. Deus te abençoe e ilumine sempre, garoto. Parabéns e obrigado pelo garoto. Pedro Atlas, lá de Armazém, grande Pepa, o cara que pagou R$5 para liberar o Moreno, já que o STJD tinha suspenso o Moreno pelo terceiro cartão amarelo, iria jogar só o preto e o branco no meio campo, contra o Arsenal, contra o...
1: O preto, ia jogar o preto e o branco.
0: O preto e o branco.
1: O Moreno ia ficar de fora.
0: O Moreno ia ficar de fora, contra o São Luís, lá de Lajeado. O STJD pro, o que é que ele fez? Você paga em dinheiro a multa e ele vai para o jogo.
1: Como não é reincidente?
0: Justamente, foi o que aconteceu. Ô Pepa, um abraço, meu querido. Bom dia, Bi, parabéns. Pessoa do bem, muita saúde a ti e toda a sua família. Meu irmão, obrigado, querido. Anderson diz, bom dia, parabéns e felicidades. Moquinho, meu grande garoto, o cara que prometeu para mim ir até o CT da Cambirela lá em Palhoça e ganhar o Master do Figueirense. Mas o Figueirense ficou com medo de jogar contra o Floresta de Laguna. Moquinho me fala o seguinte, parabéns, Bi. Felicidades, meu amigo. Jailson, grande Jailson, lá do São Cristóvão de Armazém. Parabéns, Bi. Muita saúde, felicidade, sucesso na caminhada. O Nani de São Luís, lá de Lajeado, é o cara que vai ter que marcar Moreno, preto e branco no meio-campo do Atlas.
1: Missão complicada.
0: Missão complicada, hein, Nani? Parabéns, meu irmão. Que tudo de bom aconteça na sua vida. Obrigado, querido. Edilon Benz está aqui com o Bi. Tenho mais mensagens aqui. Olha aqui, está achando aqui, olá, meu amigo, depois eu converso contigo, querida. Veteranos da região de Garopaba, o Silas, um abraço, meu querido. Parabéns para esse amigo de coração gigante. Futebol amador sobrevive graças a pessoas como você. Vida longa, amigo. Obrigado, Silas. Leonardo, do Unidos da Ponte, lá de Florianópolis, Unidos da Ponte é Garopaba. Parabéns, José Mário, Bi. Tudo de bom, irmão. Tu é um cara top. Obrigado, querido. Jacob é do Veterano lá do Marizia de Garopaba. Parabéns, Bi. Que Deus te abençoe muito. Nós vemos o quanto tu batalha pelo futebol amador aqui da região. Muita saúde, felicidade, paz e um abraço. Minha filhota Suelen. Ah, filha. Parabéns, pai. Todo dia eu agradeço a Deus por ter acrescentado os seus dias aqui na Terra. Dia 6 de agosto tomou um novo sentido. Desde que tudo aconteceu, daí a gente percebe o quanto Deus é bom com a gente. Eu sempre falo que se fosse preciso, eu faria tudo novamente, mas mil vezes, porque eu tenho certeza que o pai faria tudo igual ou melhor por mim. Eu te amo. Muito, pai, louvo a Deus por sua vida. Obrigado, minha filha. Obrigado por tudo que você fez por mim, você e a Elaine. Certo? Essas guerreiras, Jean, família. Não tem explicação o que vocês fizeram por mim naquele hospital. Gilmar, lá da Passagem da Barra. Parabéns, meu amigo. Muita paz, saúde e felicidade. Muitos anos de vida. Hoje agradeço ao futebol amador por ter te conhecido. Uma pessoa maravilhosa, fenomenal como você. Ô, Gilmar, um abraço, meu querido. A galera do London aqui com o Bi também. Um abraço para essa galera linda, está aqui. Onde é que está aqui a galera do London? Rosalvo, meu primo Rosalvo. Hoje quem está de aniversário é o José Mário, mais conhecido como Bi. Ah, foi tu que jogou na mídia, né, seu Caco? Parabéns para você, saúde e felicidade. Tudo de bom na tua vida. Que Deus derrame muitas bênçãos sobre você. Parabéns, Bi, meu primo querido. Felicidade para você sempre. Muita paz e muito amor.

Que eu só tenho a agradecer e dizer que conhecer vocês foi um prazer. Sobrinho Natan diz o seguinte: bom dia, parabéns, tio. Que Deus proteja e abençoe sempre, sempre sua vida e te dê muita saúde e muitos anos de vida. Sem palavras para agradecer o carinho e a parceria, a amizade que você nos proporcionou. Dás um banho, meu querido. Abençoado dia, que seja um dia mais que especial para você, pois você merece. Um abraço, meu querido. Eu tenho aqui uma mensagem do Paulo César. Alcino Lauro Nunes está aqui. Este cara tem uma. Eu tenho uma história marcante como este cara aqui, ó. Parabéns, garoto. Que Deus lhe proteja e abençoe muito você com saúde, paz e felicidade. Antônio Linhares, eu estava em casa já desanimadaço. Aí a minha filha chega, pai, tem um cara que veio trazer esse tanto para o pai. Eu disse, filha, vai lá e pergunta para ele quem é ele. Pai, é o Alcino. Foi o primeiro cara que abriu as portas para que aquela vaquinha, quando o médico olhou para minha filha e falou, teu pai tem 40 dias de vida, cirurgia dele é R$ 28.000, que a vaquinha foi lançada. Primeiro cara que aparece na minha casa, Alcino Lauro Nunes. Cara, isso aí eu não vou esquecer nunca, tá bom? A todos aqueles que doaram de R$ 5 a 10 a 1, todos foram muito importantes para mim, muito mesmo. Entendeu? Foi essa soma de vocês que Deus hoje me prolongou esta vida. Eu tenho aqui uma mensagem do Paulo César, do Mirim. Paulo César, onde é que está o Paulo César aqui? Está aqui, ó. Onde é que está o Paulo César aqui? Paulo César, está lá no grupo da região. E eu vou ter o respeito de ir lá buscar a tua mensagem, meu querido. Vou lá buscar a tua mensagem, tá? Está aqui o grupo da região. O David do Real Ambrósio diz: parabéns, Bi, tudo de bom na sua vida. Que Deus abençoe você e sua família sempre. Obrigado, querido. Osório, meu xará, que hoje também completa aniversário. Nós completamos aniversário no mesmo dia, né? Feliz aniversário, meu querido Osório, popular Cebola, é o cara do Primos. É um prazer estar divulgando essa galera linda. Parabéns, meu xará, que nessa data nós possamos comemorar muitos e muitos anos de vida, com saúde, paz, amor e felicidade. Abraço para nós hoje. Abraço para você, querido, que também está aniversariando. Está aqui comigo o craque Deco, grande Deco. Este cara é um dos melhores jogadores ali da Roça Grande que eu já vi jogar. Inclusive, Deco jogou no município de Laguna, Tubarão, cracaço de bola, meu parceirão do ginásio. É a amizade que o futebol amador me deu durante esta vida, né? Meus parabéns, negão. Tudo de bom hoje e sempre. Em sua vida, você é amado por todos. Abraço, estamos juntos. Obrigado, Deco. O David está aqui. O Wilson, meu grande amigo Wilson, lá da Costa do Macacu. Parabéns, feliz aniversário, meu amigo. Que Papai do Céu derrame chuvas de bênção na sua vida. Obrigado, meu querido. Paulo César Jeremias, que é o Paulo César do Nonô aqui do Mirim. Bom dia. Camisa 5 do Flamenguinho do Walter. Camisa 5 da Ponte Preta do Domingos. Camisa 5 do Internacional do Zé Gaúcho. Camisa 10 do São Cristóvão. Hoje em dia, o melhor comunicador do esporte do sul do estado. Parabéns, meu amigo, José Mário Bi. Que Deus te ilumine, pois o amigo nasceu para brilhar. Obrigado, meu querido. Sem palavras, tá? Ô Silas, obrigado, meu querido. Parabéns para esse amigo de coração gigante. Futebol amador sobrevive graças a você. Sobrevive também graças a vocês, né? Como eu iria fazer um programa de esporte aqui sem ter a presença desses baluartes dos nossos veteranos? São vocês que fazem com que eu venha de segunda, terça, quinta e sexta divulgar o futebol amador. Porque o dia que vocês pararem, eu não terei matérias para a fomentar o nosso futebol amador. Jornalista Antônio Faustino, meu parceiraço, meu braço direito, celebra a vida, é algo inexplicável. Quanto mais vivemos, mais amigos teremos. Felicidades. Obrigado, querido, por tudo que tu faz
por mim, sabia?

0: Você é um cara muito especial aqui para a agenda esportiva. Te dá um tempo e volta já, rapidão.
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0: 11 horas, 25 minutos. 11 horas, 25 minutos. Sempre agradecendo a cada um de vocês, tá, galera? Especial. Vocês são especial para mim. O que seria de mim sem meus amigos? Eu sempre digo, Deus, família e amigos. 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Em Barranceira, voltando para o futebol amador, em Barranceira Laguna, neste sábado à tarde, teremos família Líbio recebendo veteranos da Vima. Alô, galera da Vila Malaquias. Uma boa viagem. Galera que viajará com o jatinho do meu amigo Pingo. Único jatinho no mundo que a ANAC liberou viajar com asas de madeiras. Dia 29 de agosto, no Arroio, cinquentões da família Gatense. Alô, meu amigo Ronaldão, recebe os cinquentões do Limeira. Já na Ferrugem, lá no Valmor Silva, nativos encantadense. No Campo Duna, no Batista Pereira Pacheco, Gramense e Costeira. Olha aqui, galera, Costeira está concentrado desde ontem. Segundo meu amigo Wilson, o time está completo e poderemos surpreender o esquema tático do técnico Bolota. E eu estarei torcendo para você, meu garotão, para toda esta equipe. É o clássico Alviverde. Amanhã, Campo Duna vai parar. Por quê, Bi? Porque não tem transmissão para lugar nenhum. Não tem transmissão para o Campo Duna, para o Campo Duna não tem, nem para o Arroio, Arroio do Rosa, é, Praia do Rosa, Garopaba, Silveirão, não tem. Não tem transmissão. Então você vai ter que se deslocar da sua casa e até o Batista Pereira Pacheco para assistir Bolota e Companhia, né, Bi? Bolota e Costeira. Bolota em busca da quarta vitória consecutiva. Quinta, né? Da quinta vitória consecutiva, Antônio Linhares. Cinco pontos em cinco jogos é muita coisa, né? É muita coisa.
1: 15 pontos.
0: 15 pontos.
1: 3 pontos cada um.
0: E 15 pontos. Eu tenho um áudio do Andrei aqui, eu vou mandar para... Depois eu mando para você, tá, querido? Tem um da Rafaela também aqui, que depois eu vou dar uma olhadinha. Eu tenho um áudio do Toninho, eu quero... Porque ontem eu fui atacado. Eu tenho que me defender, entendeu? Eu tenho um áudio, eu tenho uma matéria do Toninho aqui, porque foi nesse grupo mesmo aqui que ele ontem me atacou, entendeu? Então, mas eu vou lá no Toninho. Não tem problema, é Toninho Arsenal. Você é Toninho Linhares, ele é Toninho Arsenal. Então, esse está aqui. Vamos lá. Hoje em dia estamos com 21 sócios. Não, Bi, começa lá do início. Começa lá, ai. A respeito do Arsenal, que você andou falando que a FIFA vai jogar um transfer ban, olha aqui, ó. Sempre foi do bairro Passagem. Fundei ele junto com o Jairo, meus 12 irmãos, e mais os 10 amigos, vizinhos, meu de anos. No dia 3/4/94. O nome Arsenal, na época, foi mais votado no sorteio, claro, baseado no Arsenal da Inglaterra. E era, na época, a maioria dos atletas do bairro Passagem. Tinha uns de fora do bairro. Aí entra o transfer ban, porque tinha um de fora do bairro. Tudo bem. Hoje em dia já se passaram 15 anos, só eu de fundador continuo. Bi, sou o único do bairro Passagem que está no time. Por coincidência, hoje os atletas são de todos os bairros da cidade. Os tempos mudam, né, meu amigo? Sim, meu querido. E até eu não moro mais na Passagem. Faz 15 anos que moro no bairro Recife, aqui no Passo dos Gado. Mas o Arsenal será sempre da Passagem, Comasa, meu bairro de criança da minha vida. Tá aí o relato. Tá bom, meu irmão? Tá bom. Hoje em dia estamos com 21 sócios e transfer ban segunda será pago e novas contratações serão feitas. Promessa do presidente Toninho. Aqui, faltou outra coisa no relato. Faz 15 anos direto que estou de presidente. Diretor de esporte faz 28 anos. O Jairo foi uns 4 a 5 anos, diretor de esportes também. Treinador há 15 anos, mas já passei o cargo para o Kelvin, meu auxiliar de treinador, e muito melhor do que eu. Olha aqui, ó. Já treinamos nos campeonatos municipais, regionais. Kelvin Brandão, o meu tesoureiro também. Guri nota mil. Valeu, Bi, meu parceiro há 18 anos. Valeu, querido. Sim, hoje os atletas, muitos, já jogaram em outras equipes. Estão no Arsenal, como também tem muitos atletas nossos que estão em outras agremiações. Espero que o relato legal era esse que tu querias do Arsenal, meu irmão, já que estás falando em transfer ban. É o Toninho me explicando... O porquê que a FIFA...
1: Transferbando R$5?
0: Hã?
1: Transferbando R$5?
0: R$12, cara. Foi um cara do outro bairro que jogou no time do Arsenal.
1: Complicou tudo.
0: E não recebeu. Aí foi até Zurich, na Suíça, falou com o presidente da FIFA e ele jogou um transferban no time do Arsenal, que segundo o Toninho vai pagar segunda-feira, porque se não é agenda esportiva ele não pagava.
1: Ah, pois.
0: E vai fazer novas contratações. Ainda me chamou falador. Tudo bem, meu querido? Alô, Imbituba?
1: Espera aí só um pouquinho.
0: Fala, meu lindo.
2: Fala, Bi. Passando aqui para deixar um abraço, te dar os parabéns e e te falar como você é importante para nós, para a nossa família, para o futebol amador e para tanta gente. Aproveita, negão, esse dia, porque virão muitos e muitos dias, porque você merece. Felicidade e tudo de bom. É o que deseja o Neninha e a sua família para você. Parabéns, parabéns, parabéns. Ai, ai, ai. Logo vamos tomar uma. Que delícia.
0: Um abraço, meu primo. Que Deus te abençoe sempre com essa alegria, tá? O cara, para ver o Neninha triste, é algo muito... Olha, eu acho que nem em velório tu vê o Neninha triste, cara. Parabéns, cara, parabéns. Que Deus te abençoe. E ter você como primo, tu sabe que... Não só você, com outros, né? Mas ter, você, ter como você primo... é um primo especial para mim. Apesar que roubou a minha vaga
1: como,
0: do Londres.
1: Como primo, uma beleza. Agora, como auxiliar
0: como
1: técnico...
0: Como auxiliar técnico, a gente deixa para outro dia, tá, querido?
1: Não dá.
0: Não dá. Eu, olha aqui, ó, se você fosse um pouquinho menor, eu iria levar você para brincar dos Zimbaquides. Mas já que tirou a minha vaga do London, então você não tem vaga com os Zimbaquides. A não ser que eu fale com o Natan.
1: É um perigo botar o Neninha como auxiliar técnico.
0: Deus me livre. Se o Diniz sonha com o Neninha e anda por aí, o Diniz pede demissão, cara.
1: Claro.
0: 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São 11h39. Eu dou um tempo e volto já, rapidão.
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0: 11 horas, 42 minutos, 11 horas, 42 minutos. Programação da Arena RC Ribeirão de Cangueiro traz para logo mais às 20 horas Rachão dos Amigos. E às 21 horas está o Bi. Estou tentando montar um time para a gente comparecer, tá, dona Rafaela? Mas se aparecer alguém aí, pode fechar e me comunicar, tá? Eu não sou daquele de ficar enrolando e sei que você precisa do horário. Então é isso aí. Já deu tempo do pessoal confirmar. Se não confirmou, aí fica complicado. Vamos para o futebol amador. Neste sábado à tarde, lá no Abílio Lima, o MEC enfrentaria o da Lagoa. O da Lagoa cancelou, ou o MEC cancelou, não sei o que aconteceu. MEC procura adversário para jogar amanhã aqui no município de Imbituba ou até mesmo Laguna. Já em Vila Nova, assim passou meu amigo Gilton, que o Palmeirinhas recebe o show de esporte lá do Sertão da Estiva. Um abraço para a galera lá de Pescaria Brava. Sábado, na Arena Ferraz, Unidos da Ponte recebe o Gramense do meu amigo Juninho. Um abração para o presidente do Unidos da Ponte. Obrigado, querido, pelo feliz aniversário. Em Criciúma, no bairro Vila Rica, alô Nazareno. Tem Vila Rica e Água Boa de Sangão. Em Ombrósio, lá no campo do Vera Cruz, alô meu amigo Valdinho. Marizia recebe... Quem é que o Marizia recebe, Bi? Em Ombrósio, no campo do Vera Cruz, tem Marizia... Ai, ai, ai. No Vera Cruz tem Marizia e Gramense, Bi. Não, Unidos da Ponte joga com Gramense. E já vou... Marizia e São Paulo da Fazenda São Paulo. E Fazenda em São Paulo, falando em São Paulo, que não terá o Edgar, que eu estou negociando com o Zenit. Quero ver se dou o Edgar, passo o Edgar e trago o Luiz Henrique para o Flamengo, mas está difícil. Porque, olha, Antônio Linhares, eu nunca pensei que fosse tão difícil o cara negociar com os russos. Eles têm muito dinheiro, cara. Eu estou dando o Edgar, 30 milhões, aí eles querem o Chibilu. Chibilu não vai, porque assinou o contrato por 5 anos, por 10 tilápias. Aí está difícil. O Flamengo tem que assinar alguém para a Libertadores para enfrentar o Cruzeiro na quarta-feira até logo mais às 18 horas, horário do Brasil.
1: Encerra hoje a inscrição?
0: Encerra hoje. E se você não inscrever hoje, não pode jogar o segundo jogo. Você pode sim inscrever 3 jogadores para as quartas e finais.
1: Aí entendeu? Essa fase cai fora.
0: Aí essa fase cai fora. Então o Edgar não quer viajar para a Rússia. Segundo ele, Bi, só tem uma camiseta. Lá é muito frio, eu vou encarangar.
1: Frio.
0: Não vai, Edgar.
1: A roupa lá é diferente.
0: Isso. Já o Chibilu, que tem uma roupa mais especial de pescar, esse aí já assinou com o Andrei por 10 anos e 10 tilápias. Brincadeira. Solta o áudio do meu amigo Andrei.
1: A tilápia está em alta, né?
0: A tilápia está em alta, bem nessa aí.
2: Daí, Bi. Bom dia aí, pessoal do grupo também. Bom dia. Parabéns aí pra ti, tudo de bom, né? Saúde, muita paz e muitos anos de vida pra estar junto com a gente aí, dando essa força que sempre dá. E a gente sabe que tu és apaixonado aí pelo futebol amador, e a gente sabe o valor que tem o teu trabalho aí, certo? Felicidade pra ti, tudo de bom, estamos juntos aí, precisaram, estamos na área.
0: Um abraço, meu amigo Andrei, estou precisando sim que você convença o meu amigo Edgar aí até uma loja aqui em Imbituba, de preferência na Carguinim, da minha amiga nega e da estilista Isadora Lopes, que hoje eu passei para dar um abraço nelas. Compra uma roupa quentíssima, porque na Rússia tá feia coisa, tá bom, querido? Aí o Edgar vai para a Rússia e o Luiz Henrique vem para o Flamengo, só que não dá tempo de escrever. Então é mais fácil o Edgar ir para o Flamengo. Filhote Elaine, minha filha mais velha, minha primeira filha, meu primeiro presente de Deus. Parabéns, meu velho. Que esse dia seja cheio de alegria e gratidão. Que Deus nos conceda repetir essa data por muitos anos ainda. Te amo. Ô, filha, sem palavras, tá? Sem palavras. Sem palavras para o pai poder definir o que vocês são para o pai. Simplesmente isso. Beijo, Elaine. Sábado na Arena Ferraz, tem Unidos da Ponte, tu já falou, Bi. Mas tu não falou que em Lajeado, São Luís Futebol Clube recebe o Arsenal do presidente Toninho, que não gostou que eu divulguei que a FIFA está, olha aqui, ó, A FIFA colocou um transfer ban e o Arsenal do bairro Passagem, sem pagar a dívida, não poderá contratar. Aí ele mandou para mim: segunda-feira irei até a Suíça, vou acertar tudo com a FIFA, aí sim farei grandes contratações. E sem as grandes contratações, a delegação do Arsenal do bairro Passagem viajará até São Luís para jogar no Mário Ernesto Nandi contra o bom time do São Luís, do meu amigo Nani. Um abraço, querido. Já em Lajeado, Bi, em Lajeado tem São Luís Futebol Clube e Arsenal do bairro Passagem, no Mário Ernesto Nandi. Certinho, isso mesmo. Tem mais? Tem futsal domingo, hein? Domingo, dia 16, aqui no ginásio Paulo Roberto Martins, tem a Copa GS Futsal, categorias de base, Santos e Sara. 13 horas e 30 minutos, Santos é a escolinha da professora Lidiane Lino, a filha do meu amigo Dadi. 13 horas e 30 minutos, sub-9 masculino, 14 horas e 15 minutos, Santos e Sara. 15 horas, Santos e Sara, categoria sub-13. Às 15h45, categoria sub-15, Santos e Sara. E 16h30, Santos e Sara na categoria sub-17. E na Copa GS de Futsal de base, Lidiane Lino. Diz que é só isso aí, Bi. Só até às 17 horas, porque você falou que 18 horas você estaria precisando do horário. Isso mesmo. Um abraço da Lidiane que está aqui comigo. Fabrício, meu grande amigo Fabrício. Ai, ai, ai. Fabrício, eu converso com você depois, tá bom, meu querido? Tá bom, meu querido. Depois, tá ligadinho aqui com o Bi, depois o Bi conversa com ele. Dia 15 de agosto, às 15 horas, no campo do Fluminense da Barbacena, teremos Internacional da Ponta da Barra enfrentando o Esperança Futebol Clube. É o clássico lagunense. Já a União Futebol Clube, destaque para a União Tubarão, é o time do meu amigo Reinaldo. Esta galera só voltará às atividades esportivas dia 15, que é sábado que vem. Então vai para o que vai acontecer sábado agora, Bi. Conhecido como amanhã, em Rio Prainha, lá no Gé de Abreu, Rio Prainha recebe o bom time do Atlas lá de Armazém. Presta atenção, meu amigo Moacir, no meio campo, hein? Olha aqui, preto, moreno e branco. Presta atenção.
1: Fazendo um quadrado.
0: Fazendo um quadrado mágico, os três. O Diniz não prestou atenção no Tchê, no Mendes e no outro menino que voltou jogando muito do Vasco da Gama, foi eliminado da Copa do Brasil. Então presta atenção. Eu tô avisando, hein, garotão. Em Capivari de Baixo, terra do compadre Sirley Aguiar Mendes, o que vai acontecer, Bi? 3 de maio recebe o Ecos lá de Gravatal. Já o Palmeirinhas da Vila Nova, do meu amigo Gilton, adversário para sábado em casa, perderia, Bi. Porque você anunciou e ele já... O meu iPhone não perturba. E eles já fecharam. Show de Esporte do Sertão da Estiva estará jogando neste sábado à tarde no bairro Vila Nova, aqui no Vila Nova Atlético Clube, contra o bom veterano do Palmeirinhas. Já no bairro Santa Luzia, lá em Criciúma, Master Ipiranga e Master Gaivota. Sábado, no Vila Nova Atlético Clube, tu já falou, mas não falasse que logo mais, conhecido como sexta-feira. Oh, que dia, hein? Sexta-feira, logo mais. Olha aí, galera, completa minha lista para mim comparecer lá no jogo da Arena Society RC Futsal no Ribeirão de Canguiri, hein? Porque logo mais, lá no... Lá em São Martinho, Bi, lá no campo do Santos, no Nereu do Santos, tem Santos contra o Independente do Sertão, do Sertão Independente, que é do Sertão. Isso mesmo. Onde é que tá o seu Aldo aqui? Quarentou, a gente já falasse. Palmeirinha, tu já falou. É o time do seu Aldo que vai jogar contra o Independente do Sertão. Isso mesmo. Logo mais às 20 horas e 30 minutos. Sexta-feira, às 20 horas, quarentões. Isso mesmo. É, lá em São Martinho. Lá em São Martinho, você chega lá em São Martinho, pergunta onde é que é o campo do Santos, Nereu do Santos, você vai assistir Independente do Sertão, Sertão dos Correias, enfrentando a boa equipe do Santos. E você que tem um bom time, olha aqui, um bom time de society, não precisa ser muito bom, mas tem que ser na categoria quarentões. Quer fechar com meu amigo Mael? Ele tem horário livre aqui no Complexo Esportivo em Bituba, todas as sextas-feiras, às 20 horas. Um abração para o artilheiro Mael. Na Associação do Paz Leme, Plec recebe o Sambaqui. Inclusive ontem, quando ameaçou o Antônio Linhares, que a turma do Sambaqui estavam lá perto da caixa d'água, assistindo à previsão do Ronaldo Coutinho, a galera desmanchou as barracas e desceram.
1: Ficaram com medo.
0: Ficaram com medo. Vai que o ciclone bomba passa por aqui.
1: O ciclone pega aquelas barracas, joga lá do porto.
0: Acabou-se. Eles agora estão hospedados no salão paroquial do Paz Leme.
1: Bah.
0: Para amanhã enfrentar o Plec. Ó, galera, hein? Fabinho, não vende nada pra essa turma aí, hein? Deixa essa turminha aí concentradinha, bico certinho. Seco. Bico seco, isso mesmo. Sábado, no Nódulo Esportivo, em 13 de maio, São Gabriel e Monte Alegre. É mais um clássico da cidade. Em São José Armazém, Palmeirinhas e São Cristóvão. Alô, meu amigo Jailson. E mais um clássico da cidade. Transmissão para todo o Oeste Catarinense. Em 13 de maio, Mário Ernesto Nandi, São Luís e Arsenal, do bairro Passagem. Alô, meu amigo Toninho, grande garoto. Agora eu vou para o meu iPhone 17, que o André Mastercel, eu tô achando que ele ontem ia lá em casa, cara. Ia lá em casa levar um iPhone 17 para mim, que ele aqui mandou mensagem. Troca o teu pelo iPhone 17. Eu disse, ô bonitão, o dono da loja é você.
1: Aí fácil, é fácil.
0: Ele não respondeu mais nada.
1: Ficou quieto.
0: Fala, meu velho querido. É, garotão. Quantas tardes passasse ao meu lado lá na minha casa, né? Era difícil sábado à tarde, que a minha esposa não dizia, eu volto, ele estar aí. Hoje todos os caminhos levam a Nova Brasília para a comemoração do aniversário do nosso amigo Pi. Desejo ao amigo saúde e paz e muitas felicidades. Vê se abre a mão e chama os amigos para um churrasco. Olha aqui, querido. Ô, Walter, muito obrigado por tudo, querido.
1: O ano passado teve um bolo, né? Um salgadinho.
0: Só você e o Walter convidados, tu lembra, né?
1: Esse é, quem tá falando aí é o Walter, fazendeiro o Walter. Lá do Campo Duna?
0: Fazendeiro. Esse cara aí, ele, todos os sábados ele estava na minha casa.
1: Ah, querido, esse é gente
0: querida. Incrível, né? Gente querida, gente
1: ser feliz, humano maravilhoso.
0: Ser humano maravilhoso, Walter. Ah, sem palavras. 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São 11 horas 56 minutos. Em Garopaba, no campo do Veracruz, lá no Ambrósio, tem Marizia e São Paulo, eu já falei. Quarentões do Santa Rosa do Sul, com vagas abertas para 2027. Quarentões do América de Nova Brasília também. Master Paraíso procura adversário para dia 16 e dia 8, domingo, às 10 horas da manhã. Master Paraíso, isso mesmo. Para amanhã, Bi, às 10 horas. Amanhã não, amanhã às 16 horas, né? 15 horas e 30 minutos. E também para o dia 16 e para o dia 16 e para o dia 8. Sertão do Campo é divisa de Paulo Lopes com Palhoça. É ali pertinho do pedágio.
1: Quando se fala em Palhoça, às vezes pensa que é lá perto de Florianópolis, mas nesse caso aí é bem ali no
0: bem
1: início.
0: Bem pertinho do pedágio.
1: Bem ali no início, bem pertinho da divisa.
0: Isso mesmo, garotão. Na Divinéia, no Alvim Maria, terceiro tempo e amigos da bola. Alô, Tequinho. Sexta-feira, às 20 horas e 30 minutos, em São Martinho. Alô, Dona Serlei. Alô, seu Aldo. Tá na hora de eu aparecer por aí, né, meu querido? Santos Independente do Sertão da Estiva. Já no bairro Santa Luzia, lá em Criciúma, Master Ipiranga e Master Gaivota. Na Cigana, lá em Laguna, Beira Mar e Unidos de Jaguaruna. Em Sara, no bairro do Embosque, tem Bosque Guarani lá de Sombrio. É o futebol amador sendo destaque aqui na agenda esportiva. Um abraço para o casal Jorge Nenete. Eu hoje passei por lá.
1: Passasse na frente
0: fui
1: hoje?
0: Fui dar um abraço lá nos meus amigos, né?
1: É, casal disfarçadamente.
0: Jorge. Isso, tem tudo para passar de volta.
1: É, mas até agora nada?
0: Hã?
1: Até agora nada?
0: É, não mandou nada para mim, não sei o que é que está acontecendo.
1: Deve estar muito ocupado aqui, com os afazeres dele, né?
0: Olha aí, está aqui o Paulo César Jeremias, já liberou a lanchonete do ginásio, carne gelada na... Olha aí, ó. Não, guri, tô tentando montar um time.
1: Não tem um camarãozinho hoje?
0: Não tem ginásio, eu quero é sair, cara. Tu não entende.
1: Não, eu digo, hoje por aqui por perto da rádio, não tem um camarãozinho, nada?
0: É, até agora ele não mandou nada para mim, não, né, cara? Não mandou nada. Eu tive lá dando um abraço
1: nele. Será que ele esqueceu?
0: Pra ver se ele se tocava, né, cara? Poxa, cara, ele não tem.
1: Ó, tô de aniversário hoje. Falasse pra ele?
0: Cara, pois é, cara. Falei isso, mas aí...
1: É, deve estar ocupado com muitas coisas, então.
0: Não, mas eu falei pra ele, até nem falei, né, cara? Que tu, pra te falar, tu já tá pedindo alguma coisa, né?
1: Não, mas disfarçadamente, não, assim, bah, hoje tô feliz que eu tô com aniversariando hoje.
0: Aí ele ia
1: e
0: dizer,
1: aí ele se toca,
0: aí ele ia dizer,
1: cara,
0: o que é que eu tenho com isso? O que é que tem a ver com isso? Ah, oh, meu Deus do céu.
1: Mas aí ele se toca, pô, Bita de aniversário, então parabéns, Bi, pronto.
0: Ah, mas tu acha que vai precisar? Vai precisar a tua cabeça. Ele convidar. 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Pontualmente, 12 horas em Nova Brasília. Não, dão mais um tempinho que eu vou para Arena Congonhas, lá em Tubarão. Tem uma e amigos em Laguna, que é o Aval. Sábado na Arena Barrinha, lá na... Não, na Arena Baixadinha, Bi. Lá na Baixadinha aí tem Estrelas do Sul e Barrinha. Olha aqui, hein? Barrinha que é... Sábado na Arena Barrinha, lá em Baixadinha, Estrela do Sul. Tem Barrinha e Associação Desportiva e Recreativa Estrelas do Sul. Agora tá certo. Em Laguna tem clássico Inter da Ponta das Pedras e Esperança Futebol Clube. Em Armazém, clássico do Oeste, Palmeirinhas e São Cristóvão. Tem mais. Sábado em São José Cristiúma, Vila Isabel e Araras. Cinquentões do Fluminense da Barbacena procura adversário para jogar em casa dia 14. De menos... Olha, só não aceitamos o Vasco da Gama. O resto pode vir.
1: O Vasco tá voando, hein, cara?
0: O Vasco tá voando.
1: Tá voando.
0: Atlético de Morrotes, adversário para jogar dia 16 ou dia 23 de agosto, fora de casa. Ajuda de custo, hein? Sábado no campo do Recife, lá em Tubarão. Veterano do Recife, Divino de Jaguaruna. Um abração para o meu amigo Reinaldo. Em Meleiros, um abraço para o Alex, Semel e Vila Nova. Veteranos do Lagoão da Região Sul, vagas abertas para o mês de agosto. É lá na Região Sul, é querer conhecer Criciúma, aquela terra legal ali. Aí você fala com o Bi. Em Sapiranga, 15 horas e 30 minutos, sábado, Sênior Sapiranga recebe o bom veterano do Sersã. É lá em Meleiros. Em Laguna Caputera, Beira Mar Esporte Clube, recebe os veteranos do União. Amigos da Onça de Criciúma, adversário para jogar dia 22. E eu recomendo porque essa onça é maravilhosa. No módulo esportivo, em 13 de maio, São Gabriel e Monte Alegre, tu já falou, mas vai lá no Bar da Feia para te encerrar a programação, certo? Tem que ir no Bar da Feia. Onde é que está aqui a dona Estela, que me acorda 8h40 da madrugada para mandar para mim, que no dia 6, conhecido como terça-feira, não, Bi, terça, dia 6 foi ontem, seu tanso, quinta-feira, nona rodada da segunda fase do campeonato de bocha. O Márcio enfrentou o Lucas, 24-12 para o Márcio. Machado, 10-24 para o Lucas. Xambão, 12-24 para o Lucas. Ô, Lucas, hein? Tava afinado, hein, gurizão? Domingos, 20-24 para o Luciano. Domingos, volta para o rachão da galera dos anos 80, que é muito melhor. Cheiro, 24-16 para o Luciano. E Vitor, 16-24 para o Luciano. Antônio Linhares. Tem mais uma mensagem aqui, ó. Tem um veterano. Daniel Vieira dos Santos. Ô, Daniel, eu tenho uma explicação para você. Eu não torço contra o Campinense, porque eu sei que você é o presidente do Campinense. Eu torço é contra esse tal de Bolota. Então quero que você me entenda, meu querido.
1: Não, vai ser difícil.
0: Daniel Vieira dos Santos.
1: Bolota feliz... foi contratado com altas cifras, cara. É, problema. Salário alto, bônus e tudo isso aí.
0: Então, mas eu não torço contra a instituição, eu torço contra o Bolota.
1: Pois é, mas a instituição é que contratou ele, fez esse baita contrato com ele, cara.
0: Certo.
1: É.
0: Então, mas eu não vou torcer contra o Wilson.
1: E a instituição ainda com casa para ele morar na grama, tudo certinho.
0: Morar na grama?
1: É, ele mora lá na grama, né?
0: Não sei.
1: É, eu acho que é lá na grama, ali no bairro da
0: nada,
1: grama.
0: Rapaz.
1: É, a instituição deu tudo para ele.
0: Ele já tá morando
1: ele.
0: Na Ferrugem.
1: Não, na Ferrugem não, não, não moro, não moro na Ferrugem.
0: Na Ferrugem?
1: Bolota não.
0: Bolota exigiu, tá? Papel assinado do Arthur.
1: Então deve ser a casa de veraneio dele.
0: Um apartamento justamente bem nessa aí.
1: Aí é diferente.
0: Casa de veraneio.
1: A casa de veraneio, dele. E passa lá na Ferrugem. Isso tudo Campinense que deu.
0: Tu imagina aquele menino de suguinha preta no verão lá na praia surfando.
1: Então, e aí o clube dá tudo isso aí para ele e tu acha que o clube apostou nele,
0: tudo
1: cara.
0: Bem, mas eu vou... Deixa eu ler o presidente do Campinense está aqui comigo. Daniel Vieira dos Santos, um abraço, meu querido. Feliz aniversário, José Mário Bi. Em nome do Campinense veterano, queremos desejar a você um feliz aniversário. Que Deus abençoe grandemente sua vida, concedendo muita saúde, paz, felicidade e sucesso. Que não faltem motivos para sorrir, que essa nova etapa seja repleta de conquistas e momentos especiais. Receba o carinho de toda a família Campinense veteranos. Parabéns e muitas felicidades. Parabéns, meu querido. Oh, eu recebo com o maior carinho, principalmente vindo da sua pessoa. Obrigado, tá, querido? A todos aqueles que me mandaram mensagem, aqueles que não conseguiram mandar, mas que no coração desejaram um feliz aniversário, o meu muito obrigado. Daniel, sem palavras. Galera do futebol amador, meu amigo Antônio Faustino, meu baluarte dos veteranos, Paulo Roberto Saquete, outro cara sensacional, jornalista da Murel. Ô, galera linda, galera do grupo de veteranos da Murel, presidentes, veteranos de Quarentões, veteranos de Garopaba, do Londo, da Flabarraco, não tenho palavras para agradecer o carinho, certo? Que dedicaram a minha pessoa nesse dia tão marcante na minha vida. Muito obrigado, tá bom? E logo mais, a partir das 19h30, dependendo do horário de Antônio Linhares, aí você poderá assistir novamente a Agenda Esportiva lá no YouTube. É só acessar Seara Esportiva. Aí essa fera aí vai bater tudo de primeira novamente para você. Antônio Linhares, que é o cara da técnica do som. Antônio Linhares, Agenda Esportiva, teve a apresentação do Bi, trabalhos técnicos você, agradecemos a Deus e a você que nos deu o carinho da sua sintonia.

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2: 12 horas e 7 minutos.
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0: Obrigado, gente, pelo carinho de vocês. É muita emoção. Tantos amigos, né? Tantas pessoas queridas que eu amo tanto, estarem aqui nesse momento tão importante para mim. Obrigado, viu, gente? Um beijo no coração de vocês.
1: Doze horas e 31 minutos.
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8: Tratar bem é obrigação de médico. Ao consultar o médico, você está contratando um serviço. Por isso é dever do profissional da saúde dar informações ao paciente, cuidar do doente com zelo e diligência, usando todos os recursos da medicina. Quando atende, o médico assume uma obrigação de meio. Isso quer dizer que ele não tem a obrigação de curar, mas deve cuidar do paciente da melhor forma possível. Mas atenção! Às vezes há sim obrigação de resultado. É o caso das cirurgias estéticas, onde o paciente paga por determinado trabalho. Nas duas situações, o médico responde civilmente por qualquer problema que ocorrer com o paciente. Isso acontece, por exemplo, quando o médico chamar pessoa não habilitada para auxiliar, quando receitar substâncias tóxicas ou entorpecentes a dependentes, ou ainda quando agir de forma negligente ou imprudente no exercício da profissão.
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10: 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Meninas, esse é o conselho da Carininha. O babacão vacilou?

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2: Doze horas e 46 minutos.
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0: 13:13.
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1: Foi tão lindo.

0: Valeu, gente!
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3: 13 horas e 35 minutos.
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4: Vou começar assim, ó.

0: passa o quê? Rapaz, vou nem cantar, bicho. Você viu aí?
1: Acabou aqui. Acabou a guardada.

0: 8:57.
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0: Boa tarde, amigos da Rádio NBC-FM. Está começando mais um Balada para você nesta sexta-feira, dia 7 de agosto de 2026. Agora são 14 horas e 3 minutos aqui em Nova Brasília. E aproveitando, já convido você para um bazar especial nesse final de semana, amanhã, sábado, aqui na Associação de Moradores Nova Brasília, com roupas masculina, feminina, infantil e brinquedos, hein? Você não pode faltar. Das 9 horas da manhã até as 19 horas, sem intervalo para o almoço, hein? Neste sábado aqui na Associação de Moradores de Nova Brasília. Agradecendo a você pela companhia, o nosso muito obrigado, e agradecendo também os nossos apoiadores por acreditar no nosso trabalho aqui na NBC. Uma excelente tarde de sexta-feira aí para toda a galera que está na sintonia. 14 horas e 3 minutos, 14 horas e 3 minutos, vamos para um pequeno intervalo, eu volto na sequência com informações aqui na NBC e boa música.
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0: Bem, agora são 14 horas e 7 minutos, 14 horas e 7 minutos aqui em Nova Brasília, Balada NBC para você nesta sexta-feira. Vamos com o giro de notícia desta tarde, sexta, que está pintando um solzinho aqui na nossa região.
5: Sexta-feira, 7 de agosto de 2026. Este é o giro de notícias. Eu sou Eduardo Amaral e você acompanha os destaques do momento. Uma pessoa morreu no Rio Grande do Sul em razão da passagem de um ciclone extratropical que trouxe fortes ventos ao estado. A vítima, ainda não identificada pela Defesa Civil, é um motociclista que circulava na RS-124 ainda na quinta-feira, quando foi atingido por uma árvore e faleceu. Além da vítima fatal, o ciclone também já deixou pelo menos 5 pessoas feridas nas cidades de Osório, Novo Hamburgo e Dom Feliciano. O ciclone já se afasta do Rio Grande do Sul e deve chegar a outras regiões do país. No Rio de Janeiro, as aulas da rede pública municipal foram suspensas na manhã desta sexta-feira devido à previsão de ventos acima de 90 km por hora. Em São Paulo, o Porto de Santos precisou ser fechado devido à previsão de ventos. A defesa do senador Jax Wagner, do PT da Bahia, pediu o adiamento do depoimento que ele prestaria à Polícia Federal nesta sexta-feira. Os advogados do senador alegaram problemas técnicos que impediram o acesso integral ao conteúdo das investigações. Jax Wagner é investigado na Operação Compliance Zero. A Polícia Federal apura a relação do político com o empresário Augusto Lima, apontado pelos investigadores como um dos elos entre Wagner e o caso do Banco Master. O ministro Flávio Dino, do Supremo Tribunal Federal, determinou nesta sexta-feira que a Polícia Federal analise a existência de indícios de crimes na execução das chamadas emendas PIX de transferências especiais. A decisão se fundamentou em um relatório técnico do Tribunal de Contas da União, enviado ao STF no dia 31 de julho de 2026, onde são apontadas graves irregularidades de danos aos cofres públicos. Na decisão, Dino alega que, mesmo com medidas anteriores para aumentar a transparência, os dados atuais revelam a persistência de um estado de inconstitucionalidade na execução das emendas. O estado de São Paulo já tem 23 casos de sarampo confirmados, segundo a Secretaria Estadual de Saúde. Os dados indicam que 16 desses pacientes não tinham histórico de vacinação ou estavam com um esquema vacinal incompleto. Do total de casos confirmados, 2 são importados, 2 casos foram registrados em São Bernardo, 1 em Guarulhos e os outros 20 na capital. O Giro de Notícias é uma produção agência Rádio Web. Texto e apresentação, Eduardo Amaral.
0: 14 horas e 10 minutos e olha, o ProUni abre prazo para comprovar informações da inscrição, hein? Se você fez a inscrição, então o prazo para comprovar aquelas informações que você deu lá na hora de fazer a inscrição está finalizando.
6: ProUni abre prazo para comprovar informações da inscrição. Pré-selecionados têm até dia 14 para apresentar documentação. Está aberto o prazo para que os estudantes pré-selecionados na segunda chamada do Programa Universidade para Todos, ProUni, referente ao segundo semestre de 2026, comprovem as informações da inscrição. A confirmação deve ser feita diretamente junto à instituição privada de ensino superior onde foi pré-selecionado, até o próximo dia 14. Para saber se está na segunda chamada do ProUni, basta acessar a parte do ProUni no Portal Único de Acesso ao Ensino Superior. A lista foi divulgada na quarta-feira, 5. O ProUni oferece bolsas de estudo integrais, que custeiam 100% do valor da mensalidade, e bolsas parciais, 50%, em cursos de graduação e sequenciais de formação específica, em instituições privadas de ensino superior. Documentação: a documentação comprobatória exigida está descrita no edital do processo seletivo. Estão incluídos comprovante de rendimentos do estudante e dos integrantes de sua família, comprovante dos períodos letivos referentes ao ensino médio cursados e, quando for o caso, laudo médico que ateste a espécie e o grau da deficiência. A faculdade privada onde o candidato foi pré-selecionado poderá escolher se a documentação poderá ser entregue presencialmente ou deverá ser encaminhada por meio virtual, eletrônico. Neste caso, a instituição deverá disponibilizar em suas páginas eletrônicas na internet campo específico para o encaminhamento do material. No momento em que receber os documentos dos candidatos à bolsa, a instituição deverá emitir um documento que confirme a entrega. A instituição ainda poderá solicitar documentos complementares, quando necessário. Nova oportunidade: os candidatos que, até o momento, não foram pré-selecionados em nenhuma das duas chamadas do ProUni do segundo semestre terão nova oportunidade por meio da lista de espera. Para participar dessa etapa, será necessário manifestar interesse nos dias 26 e 27 de agosto. A divulgação do resultado da lista de espera será no dia 1 grau de setembro, e a comprovação das informações de inscrição dos pré-selecionados deverá ser feita entre 1 grau e 14 de setembro. Bolsas de estudo: neste segundo semestre, o Programa Federal oferece 471.304 bolsas de estudos parciais e integrais, em 380 cursos de graduação de 879 instituições privadas de ensino superior. Do total de bolsas ofertadas, 219.725 foram integrais e 251.579 parciais. Ações Afirmativas. O programa reserva vagas a candidatos que atendem aos critérios da política de ações afirmativas do programa, incluindo pessoas com deficiência e candidatos autodeclarados indígenas, pretos ou pardos. Para pessoas com deficiência, foram ofertadas 35.365 bolsas, para pretos, pardos e indígenas 188.880, e, para ampla concorrência, as demais 247.059 bolsas de estudo.
0: Bem, agora são 14 horas e 13 minutos, não esquecendo que amanhã, a partir das 9 horas, vai até as 19 horas, sem intervalo para o almoço, vai acontecer aqui na Associação de Moradores de Nova Brasília, um bazar com roupas masculina, feminina, infantil e brinquedos. Então, começa às 9 horas aqui na Associação de Moradores de Nova Brasília. Vamos com boa música para você nesta tarde de sexta-feira. Um grande abraço aí para toda a galera que está na sintonia aqui da NBC. Um nosso forte abraço.
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0: Obrigado, gente. Uma salva de palmas, milionários e amigos.
1: Alô, meninos.
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0: Rodimar!
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0: Obrigado, Léo.
1: Obrigado, João Neto.
0: Valeu. Obrigado pelo carinho.
2: Neto Federico. Valeu, Léo.
1: Sucesso, carinho. Uma salva de palmas, gente!
0: Pega foco, Maré!
1: Obrigado.

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0: Seu Livões, o homem apaixonado leva uma verdadeira vida de cão.
1: É brincadeira, hein? Traz alguma coisa aí pra nós beber, garçom.

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0: Valeu, Guilherme. Tamo junto. Sucesso, papai.
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2: Olá, ouvintes, aqui é o Tareco, vamos escutar as músicas sertanejas aí.

0: Bem, meus amigos, agora são 16 horas e 56 minutos, 16 horas e 56 minutos, estamos chegando ao final do nosso programa de hoje, né? Mas antes, lembrar que amanhã vai acontecer aqui na Associação de Moradores de Nova Brasília um bazar com roupas masculina, feminina, infantil e muito brinquedo, hein? O bazar vai ficar aberto aqui na Associação de Moradores de Nova Brasília das 9 da manhã até as 19 horas, sem intervalo para o almoço. Vale a pena você fazer uma visita e conferir o que está sendo realmente postado aqui. Roupas masculina, feminina, infantil e brinquedo, tá ok? Das 9 às 19 horas, amanhã aqui na Associação de Moradores de Nova Brasília, né? E agora mais um recado antes de terminar o programa, mais um recado para você. 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Bem, meus amigos, 16 horas e 58 minutos, estamos chegando ao final de mais um programa. Fique ligado na nossa programação. Amanhã a gente está de volta. Um grande abraço a todos e até amanhã.
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3: 17 horas e 3 minutos. 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

0: bater palmas, gente. Nossos salve padrinhos. Aí, gente. Com muito orgulho. Muito obrigada, Marco Aurélio.
1: Sucesso para vocês, Marco. Dois. Já está acontecendo na carreira de vocês. Deus conserve sempre a humildade de vocês dois, tá?
2: É o ponto forte desses
0: meninos. Obrigada, Marco.
1: Valeu, obrigado, gente. Obrigadão. Obrigado. Beijo.

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0: Tá, PM já foi, pode aumentar. Aumenta aí.
1: Agora sujou.
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0: 17 horas e 26 minutos.
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3: Dezessete horas e 39 minutos.
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0: 18h09.
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2: 18 horas e 30 minutos.
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2: Música apaixonada de Fernando Sorocaba. Luz da minha manhã.
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0: Vamos fazer uma música agora que é uma mistura de um reggae com sertanejo. É ou não é?
1: É um reggae-nejo, então?
0: É um reggae-nejo. A gente bolou esse nome aí. Vai lá.
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0: É no Cayenne do papai.
1: Dezoito horas e 54 minutos.
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0: Está no ar a Voz do Brasil. As notícias do governo federal que movimentaram o país no dia de hoje.
1: Olá, boa noite.
2: Boa noite para você que nos acompanha em todo o país.
1: Sexta-feira, 7 de agosto de 2026.
2: E vamos ao destaque do dia.
1: 20 anos da Lei Maria da Penha.
2: Marco legal brasileiro de prevenção e enfrentamento à violência doméstica e familiar contra as mulheres.
1: Ao longo de duas décadas, a legislação foi aperfeiçoada para ampliar os mecanismos de proteção. Márcia Fernandes.
3: Além dos mecanismos para responsabilizar os criminosos, a lei criou medidas protetivas para as mulheres, como o afastamento do agressor do lar e a proibição de aproximação da vítima.
2: Alerta de desmatamento na Amazônia e no Cerrado teve redução em agosto de 2025 a julho de 2026.
1: Os dados são do DETER, Sistema de Detecção de Desmatamento em Tempo Real. Gabriela Noronha.
4: Por meio de imagens de satélites, os dados do DETER produzem alertas diários para orientar ações de fiscalização e controle do desmatamento.
2: Campanha de multivacinação.
1: Está na hora de atualizar a caderneta de crianças e adolescentes menores de 15 anos. Luana Karen.
5: Entre as doenças prevenidas pela vacinação estão tuberculose, hepatites A e B, poliomielite, rotavírus, pneumonias e meningites.
2: Hoje, na apresentação da Voz do Brasil, Nazi Brum e Mariana Jungmann.
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6: Hoje, quando a lei batizada com o meu nome completa 20 anos, eu gostaria de fazer algo diferente. Gostaria de falar com você como quem escreve uma carta ao Brasil.
2: Essa é Maria da Penha, farmacêutica cearense de 81 anos.
6: Há 43 anos, minha vida mudou para sempre. Eu sofri uma tentativa de feminicídio que me deixou paraplégica. Eu lutei 19 anos e 6 meses para que o meu agressor fosse responsabilizado. Uma espera que nenhuma mulher deveria enfrentar. Ao longo desse caminho, ouvi muitas vezes que eu deveria desistir. Mas eu não podia desistir, porque aos poucos eu entendi que aquela história não era só minha. Ela representava a realidade de milhares de mulheres brasileiras e quando buscavam proteção, encontravam silêncio, descrédito e omissão. E agora eu gostaria de convidar você a fazer uma reflexão. Você já parou para pensar como estaria o Brasil hoje se não tivesse na Lei Maria da Penha?
1: 20 anos depois de promulgada a lei, a história de Maria da Penha é reconhecida internacionalmente.
2: E abriu portas para que outras mulheres lutassem contra a violência doméstica.
1: Além de punir a violência física, a Lei Maria da Penha também ampliou o olhar sobre outros tipos de agressão.
2: Violência psicológica, patrimonial e sexual, por exemplo, foram reconhecidas com a lei criada há duas décadas.
1: Vamos saber mais detalhes sobre a lei na reportagem de Márcia Fernandes.
3: Uma história de violência que marcou a vida de uma mulher e resultou na lei que hoje ampara outras vítimas. Nos anos 80, Maria da Penha sofreu duas tentativas de homicídio pelo então marido. Na primeira, ele atirou contra as costas dela, o que a deixou paraplégica. Ele não assumiu a autoria do crime e alegou ter sido um assalto. Algum tempo depois, tentou eletrocutá-la. O caso virou uma longa batalha judicial que durou cerca de 20 anos e foi parar na Comissão Interamericana de Direitos Humanos, que reconheceu a negligência do Estado brasileiro diante da violência doméstica. Maria da Penha tornou-se uma das principais defensoras dos direitos das mulheres no Brasil e deu nome a uma lei. Ela destaca a importância dessa lei na proteção às mulheres.
6: Ao longo destas duas décadas, milhões de mulheres romperam o silêncio, encontraram proteção, tiveram acesso à justiça, salvaram suas vidas. É como eu costumo dizer, a Lei Maria da Penha veio para resgatar a dignidade da mulher brasileira.
3: Já a advogada e doutora em Direito Público, Daniela Portugal, comenta que a lei, criada em 2006, mudou a forma de tratar a violência doméstica no país.
7: Durante muito tempo, acreditamos que a violência contra a mulher seria somente a violência física. E a gente passa a ter uma consciência maior para outras formas de violência que são expressamente referidas na lei, como é o caso da violência patrimonial, da violência sexual, a violência moral, a violência psicológica.
3: A Lei Maria da Penha vale para casos ocorridos na unidade doméstica, no âmbito familiar e em qualquer relação íntima de afeto, mesmo sem convivência. Além dos mecanismos para responsabilizar os criminosos, a lei criou medidas protetivas para as mulheres, como o afastamento do agressor do lar e a proibição de aproximação da vítima. O atendimento às mulheres em situação de violência também foi ampliado. A lei determina ainda que União, estados e municípios atuem de forma integrada para prevenir violências por meio de campanhas e atendimento policial especializado. A vítima tem direito a atendimento prioritário no SUS, na segurança pública e assistência jurídica. Leila Linhares é coordenadora da ONG Sépia, organização voltada para o fortalecimento da cidadania de grupos como as mulheres. Ela destaca o legado da Lei Maria da Penha.
8: Então é uma grande vitória esse legado de tirar da cultura a ideia de que violência contra as mulheres é um assunto privado e que o Estado não deve se intrometer.
3: Se você é vítima de violência doméstica ou conhece alguém nessa situação, procure uma delegacia de defesa da mulher ou qualquer delegacia. Busque também as orientações do Ligue 180 de atendimento à mulher. Em situações de emergência, a indicação é ligar para a polícia no número 190. Reportagem Márcia Fernandes.
2: A partir da Lei Maria da Penha, além da prisão e condenação de agressores, foram desenvolvidas políticas públicas para a proteção da integridade física, psicológica e patrimonial das mulheres.
1: Nós conversamos com a Secretária Nacional de Enfrentamento à Violência contra Mulheres, Estela Bezerra, sobre os avanços da lei e os desafios que ainda restam. Acompanhe. Secretária, muito bem-vinda à Voz do Brasil. Um prazer ter a senhora conosco novamente. 20 anos da Lei Maria da Penha, né? Queria que a senhora começasse destacando, então, pra gente quais foram as principais mudanças e os avanços promovidos pela lei.
9: Mariana, a alegria minha de estar aqui novamente. A Lei Maria da Penha, que completa 20 anos, é uma lei que tira o Brasil da omissão à violência contra as mulheres, né? E que muda uma percepção cultural muito forte e que era danosa para metade da nossa população, que são as mulheres. Antes da Lei Maria da Penha, a cultura era quem, em briga de marido e mulher, ninguém mete a colher. E essa não intromissão do Estado fazia com que mulheres fossem executadas e ainda em muitas situações, como no crime do Dock Street, né, ter um argumento da mulher honesta e da morte em defesa da honra, do assassinato em defesa da honra. Então, esse tipo de modelo de civilidade, ele não era sustentável. O Estado brasileiro, ele é denunciado, né, na Comissão Interamericana de Direitos Humanos por conta do crime, da tentativa de crime de homicídio contra Maria da Penha, ali em Fortaleza, uma bioquímica, 3 tentativas, e o Tribunal de Justiça local se omite de fazer uma sentença justa. E aí o Estado brasileiro é condenado, e nesses 20 anos a gente vem avançando muito, mas encontrando novos desafios, que são as novas formas de expressão de violência contra as mulheres.
1: Ou seja, antes da lei, essa ideia de que em briga de marido e mulher ninguém mete a colher, ela ia até o judiciário mesmo, né? Ou seja, o próprio poder judiciário, o próprio Estado brasileiro encarava a violência doméstica como uma coisa da esfera privada do casamento, né?
9: Não reprovava o agressor e ainda justificava, porque ele estava defendendo a própria honra, julgando a mulher, penalizando a mulher. Quem assiste ainda tem pelo YouTube os argumentos que eram utilizados no tribunal, dizendo que aquela mulher pediu para morrer.
1: Agora, ao longo desses 20 anos, secretária, a lei passou também por aperfeiçoamentos, novas discussões no Congresso, ela foi sendo modificada, né? O que a senhora destacaria como os aprendizados trazidos pela Lei Maria da Penha, em relação ao enfrentamento da violência contra a mulher?
9: Olha, a lei é muito completa. A lei, na medida em que ela foi, ela surge dessa penalização. O Estado brasileiro, anteriormente, na Convenção de Belém do Pará, que aconteceu aqui no Brasil, se obrigou a criar uma legislação, mas só em 2004, quando houve a primeira a primeira Conferência Nacional das Mulheres, saíram dois primeiros pedidos daquela conferência. Primeiro, a sanção da Lei Maria da Penha. Segundo, a criação de um programa de enfrentamento à violência contra as mulheres. Isso ali em 2004, 2005, 2006, o governo federal encaminhou a lei para o Congresso, ela foi aprovada. De lá para cá, ela teve muitas ameaças. Em 2012, a PGR encaminhou para o Supremo Tribunal Federal, uma AD, para poder o Supremo Tribunal Federal dizer que não existia inconstitucionalidade da lei. Recentemente, Maria da Penha, através de uma plataforma de informação, que é o Brasil Paralelo, eles tentaram desqualificar novamente Maria da Penha. Então, durante esses 20 anos, a lei também foi muito atacada, além de aperfeiçoada. Primeiro ativo dessa lei, ela fez com que o sistema de justiça criasse a vara de violência doméstica. Ela fez com que ampliasse as redes de delegacias especializadas das mulheres. Ela fez com que a gente ampliasse os mecanismos de acolhimento e de apoio à mulher. Então, casa-abrigo, centro de referência, Casa da Mulher Brasileira, vem tudo na esteira dessa lei. Qual o nosso maior desafio no momento? A lei saiu de entender que violência da mulher era agressão física e assassinato e passou a abordar violência moral, violência patrimonial, violência psicológica. Recentemente assimilou a violência vicária, né, a ela também, essa é um mecanismo. Ela também fez com que as medidas protetivas de urgência fossem criadas. Não existia medida protetiva que afastava o agressor do ambiente da mulher vítima de violência e, ao mesmo tempo, que fazia com que aquela mulher tivesse um tipo de acompanhamento e monitoramento da segurança pública para que não seja vítima de feminicídio. Então, todos esses mecanismos são inovações da Lei Maria da Penha, que foi considerada na ONU durante muitos anos, ela é a terceira lei com maior aperfeiçoamento. O que ainda não implantamos da lei? Não implantamos devidamente os mecanismos de prevenção. Agora, no ano de 2026, em março desse ano, o Ministério das Mulheres, com o Ministério da Educação, editou uma portaria para regulamentar a Lei 14.164, que leva à escola o tema do enfrentamento à violência contra as mulheres, e esta portaria encontra-se em processo de implementação no Conselho Nacional de Educação, e agora em outubro, porque é o prazo que as comissões têm, entregará o resultado de como isso será implantado do ensino fundamental, passando pelo ensino fundamental, médio, até o ensino universitário.
1: Só para a gente explicar aqui para o ouvinte, né, violência vicária que a secretária mencionou é quando o agressor usa um familiar, geralmente os filhos, para atingir a mulher, muitas vezes matando, para causar sofrimento, então, à mulher. Agora, secretária, para a gente encerrar e para celebrar a data, o Ministério das Mulheres está promovendo aí o Agosto Lilás, né? O que está sendo, então, promovido esse mês?
9: Olha, tem uma vedação aí por conta do período eleitoral, mas a violência contra a mulher é considerada uma atividade de interesse público. Então, além das várias ações de divulgação do 180, nós estamos realizando, conjuntamente com o Conselho Nacional do Ministério Público, o CNJ e os estados brasileiros, aí vai, hoje mesmo eu viajo para Belo Horizonte, onde junto com a Defensoria e o Ministério Público, o Ministério das Mulheres vai estar realizando um seminário. Nós temos a nossa ministra viajando o Brasil inteiro, mas nossa principal atividade para o Agosto Lilás são formações dirigidas a operadores de segurança pública e operadores de direito, para que a gente fortaleça o acesso à justiça. Então, o Ministério da Justiça, o Ministério das Mulheres, tem estabelecido no Estado como um todo atividades de formação dirigida à Polícia Militar, Polícia Civil, para operacionalizar a Lei Maria da Penha, para atualizar a Lei Maria da Penha, e, ao mesmo tempo, nós estamos apoiando os estados a partir das organizações, as secretarias estaduais das mulheres dos estados, para que essa agenda ela não só visibilize, mas ela apoie aquilo que a gente chamava de Operação Chamar e passou a ser Operação Mulher Segura. A Operação Chamar acontecia só em agosto, tem um mutirão de mandatos de fazer efetivar e efetivar os mandados de busca, apreensão e prisão, que é aquilo que tem resultado numa diminuição do feminicídio. Nós hoje podemos celebrar porque a quantidade de registro de feminicídios ocorridos nesse primeiro semestre, em comparação ao primeiro semestre de 2025, nós conseguimos uma redução de 2,5. É uma redução ainda pequena, ainda tímida, mas isso significa que 19 mulheres deixaram de ser executadas. E a gente tem aí o desafio de avançar nos estados, na região Centro-Oeste, Sul e Sudeste. A região Norte e Nordeste baixaram vertiginosamente os indicadores de feminicídio.
1: Muito bem, nós conversamos com Estela Bezerra, secretária nacional de enfrentamento à violência contra as mulheres. Secretária, muito obrigada pela sua participação na Voz do Brasil mais uma vez.
9: Obrigada a você, Mariana, e obrigada também por tornar esse tema tão necessário e tão presente no cotidiano, na memória, na audição da população brasileira.
2: Oportunidades para mulheres que buscam qualificação.
1: Estão abertas as inscrições para 70 cursos de educação profissional e tecnológica durante o mês de agosto.
2: As capacitações são presenciais e distribuídas em 24 estados e com oferta de 8 mil vagas no total.
1: Os cursos abrangem áreas como administração, gastronomia, logística, saúde, beleza e turismo.
2: A ação prioriza mulheres acima de 16 anos em situação de vulnerabilidade social ou com baixa escolaridade.
1: Todas as informações estão disponíveis em gov.br/mec.
2: Foi registrada a queda de 37% nos alertas de desmatamento na Amazônia desde agosto do ano passado.
1: No Cerrado, o número de alertas recuou 7,8%.
2: Os dados foram divulgados hoje pelo Instituto Nacional de Pesquisas Espaciais.
4: A área sob alerta de desmatamento na Amazônia caiu cerca de 37% entre agosto de 2025 e julho de 2026. Os números divulgados nesta sexta-feira são do DETER, Sistema de Detecção de Desmatamento em Tempo Real, do Instituto Nacional de Pesquisas Espaciais, o INPE, e mostram também uma redução no Cerrado, como apresentou o coordenador do Programa de Monitoramento dos Biomas Brasileiros, Cláudio Almeida.
10: É uma queda de 7,8% com relação ao ano anterior, foram 5.119 quilômetros quadrados. O Cerrado vinha de altas sucessivas e pelo segundo ano seguido dentro do DT a gente mediu um valor menor, um valor de queda dentro do dado do desmatamento.
4: Por meio de imagens de satélites, os dados do DETER produzem alertas diários para orientar ações de fiscalização e controle do desmatamento. Segundo esse sistema, 5 dos 6 estados amazônicos com as maiores áreas sob alerta registraram redução, com destaque para Mato Grosso, Amazonas e Rondônia. Já no Cerrado, as quedas mais expressivas foram observadas no Piauí e Bahia. Durante a divulgação, a ministra da Ciência, Tecnologia e Inovações, Luciana Santos, falou sobre o trabalho coordenado dos órgãos da União com os estados e municípios.
11: Uma atuação convergente, né, em que aqui a gente dá os dados em tempo real e no mesmo momento entrega aqui ao IBAMA para que faça ação e controle. E sem os prefeitos, sem os estados, né, mobilizados, não era possível também garantir isso.
4: O INPE também disponibilizou nesta sexta-feira os resultados do PRODES, Projeto de Monitoramento do Desmatamento na Amazônia Legal por Satélite, para os biomas Caatinga, Mata Atlântica e Pampa. Esse sistema realiza o levantamento anual das taxas de desmatamento. Os dados referentes ao período de agosto de 2024 a julho de 2025 mostram que na Caatinga houve redução de mais de 34% em relação ao período anterior na área desmatada. Já na Mata Atlântica, a área suprimida passou de 475 quilômetros quadrados para 402 quilômetros quadrados. Houve uma redução de mais de 15%. Também houve queda do desmatamento no Pampa. O bioma localizado no Rio Grande do Sul registrou um recuo de quase 42% em relação ao ciclo anterior. Reportagem Gabriela Noronha.
1: Agosto é mês de atualizar a carteira de vacinação.
2: A estratégia multivacinação conta com cerca de 20 vacinas disponíveis nas unidades de saúde para quem tem menos de 15 anos.
5: Durante todo o mês de agosto, crianças e adolescentes menores de 15 anos de idade poderão atualizar a caderneta de vacinação nas unidades básicas de saúde do país. Para a estratégia multivacinação, os estoques da rede pública serão reforçados, como explica o ministro da Saúde, Alexandre Padilha.
12: São mais de 20 vacinas de vários tipos de doenças. Tem vacinas novas que nem todos os pais já levaram suas crianças, como por exemplo a pneumovinte. E é importante os pais aproveitarem esse momento para atualizar a caderneta de vacinação das crianças.
5: Entre as doenças prevenidas pela vacinação estão tuberculose, hepatites A e B, difteria, tétano, coqueluche, poliomielite, rotavírus, pneumonias e meningites. Por conta do surgimento de um surto de sarampo em vários países da América, a vacinação contra a doença também está sendo reforçada, como destaca o ministro da Saúde, Alexandre Padilha.
12: Outros países do mundo pararam de vacinar, tiveram explosão de casos de sarampo. Os Estados Unidos está vivendo o maior surto de sarampo dos últimos 35 anos da história deles. E esses casos vêm para o Brasil de forma importada. E se a gente não tiver com todo mundo vacinado aqui, tem risco de ter casos de sarampo, surtos de sarampo.
5: A mobilização nacional segue até o dia 1º de setembro. No dia 22 de agosto, um sábado, será o dia D de vacinação, com postos de saúde abertos em todo o país. É importante que os responsáveis compareçam à UBS com um documento de identificação da criança ou adolescente e a caderneta de vacinação física ou digital, disponível no aplicativo Meu SUS Digital. Reportagem Luana Karen.
1: O Dia dos Pais já é domingo, ainda dá tempo de comprar um presente, mas fique de olho para o que deveria ser uma alegria não virar dor de cabeça.
2: Na hora de comprar, é bom ficar atento aos seus direitos, como prazos de troca e a qualidade do produto.
1: E nas compras digitais, o cuidado deve ser maior. Confira os prazos, a reputação da empresa e desconfie de ofertas com valores muito abaixo dos preços de mercado.
2: Quem detalha pra gente é Thaís Araújo.
13: A Secretaria Nacional do Consumidor, a Senacom, orienta quem vai comprar presentes a tomar alguns cuidados para evitar problemas. A recomendação é pesquisar preços, conferir as informações do produto, verificar as condições de pagamento, prazo de entrega e política de troca antes de fechar a compra. Nas compras online, o consumidor deve conferir se o site é oficial, verificar a reputação da empresa e desconfiar de ofertas com valores muito abaixo dos praticados no mercado. Também é importante evitar clicar em links recebidos por mensagens ou redes sociais sem confirmar a origem. O Código de Defesa do Consumidor garante o direito de arrependimento para compras feitas fora de lojas físicas, como pela internet, telefone ou catálogo. Nesses casos, o cliente pode desistir da compra em até 7 dias após o recebimento do produto ou assinatura do contrato, com direito à devolução dos valores pagos. Já nas lojas físicas, a troca por motivo de tamanho, cor ou preferência depende da política de cada estabelecimento. Entre as principais dicas estão pesquisar preços, conferir as condições da oferta, observar o prazo de entrega e ter atenção redobrada nas compras online. Em caso de problemas, o consumidor pode procurar os PROCONs ou registrar uma reclamação na plataforma consumidor.gov.br. Thaís de Araújo para a Voz do Brasil.
1: Os efeitos do ciclone extratropical diminuem ao longo dos próximos dias, segundo o INMET, o Instituto Nacional de Meteorologia.
2: Mas, segundo o Instituto, a circulação associada ao sistema favorece a entrada de uma massa de ar frio sobre o sul do Brasil.
1: E a partir de segunda-feira, o ar frio alcança também São Paulo e Rio de Janeiro, porém com menor intensidade.
2: A Defesa Civil Nacional oferece um serviço gratuito para envio de alertas sobre situações de emergência diretamente ao celular.
1: Para receber, moradores podem enviar um SMS com o CEP para 40199 ou mandar um WhatsApp para 61-2034-4611.
2: No caso do Defesa Civil Alerta, basta acompanhar os avisos que aparecem na tela do celular. O sistema utiliza a rede de telefonia para enviar mensagens de texto.

0: Para o STJ, juiz pode definir percentual do salário mínimo como valor da pensão se alimentante ficar desempregado.
1: Boa noite, eu sou Marcela Luiz.
0: E eu sou Walter Lima.
1: Sancionada em 7 de agosto de 2006, a Lei Maria da Penha segue como um dos principais instrumentos de enfrentamento da violência de gênero.
0: Ao longo de 20 anos, decisões do Supremo Tribunal Federal ampliaram a efetividade da norma. Marta Ferreira.
2: Para marcar os 20 anos da norma, o Supremo Tribunal Federal inaugurou o painel Sete Marias, do renomado artista plástico Antônio Veronese. Carmen Lúcia, única mulher da corte, e que também completou 20 anos como ministra do STF em 2026, explica que a obra de arte passa a integrar o acervo permanente do tribunal como um manifesto contra o feminicídio e a violência de gênero.
3: Este painel é exatamente a demonstração da violência que se vem praticando, a denúncia de um feminicídio que não para, embora eu já tenha conclamado mais de uma vez, parem de nos matar porque nós resolvemos que nós não vamos morrer.
2: Em fevereiro de 2012, o Supremo consolidou a constitucionalidade da norma. Em 2025, a Suprema Corte ampliou o alcance da proteção da Lei Maria da Penha às relações de casais homoafetivos do sexo masculino e aquelas que envolvam travestis e mulheres transexuais.
1: Quem passou pela rodoviária do Plano Piloto em Brasília nesta sexta-feira teve a oportunidade de conhecer melhor a urna eletrônica.
0: Os eleitores puderam tirar dúvidas e treinar para as eleições de outubro. Fábio Ruas.
4: Durante a ação, as pessoas simularam voto, aprenderam qual a ordem de votação para os cargos da eleição deste ano e ainda conheceram os recursos de acessibilidade da urna. A iniciativa faz parte da primeira Semana Nacional do Sistema Eletrônico de Votação e busca aproximar a justiça eleitoral da população.
1: O Superior Tribunal Militar declarou indigno para o oficialato um segundo tenente aposentado do Exército que transmitiu HIV intencionalmente para duas ex-companheiras. O militar já havia sido condenado pela Justiça Comum do Estado do Maranhão por lesão corporal gravíssima e ameaça.
0: Com isso, o STM determinou a perda do posto e da patente nos termos da Constituição e do Estatuto dos Militares.
1: Mato Grosso do Sul foi condenado por submeter trabalhadores, inclusive adolescentes, a condições análogas à escravidão.
0: A decisão é da segunda turma do TST, Samanta Flor.
5: A fiscalização encontrou trabalhadores, inclusive adolescentes, sem registro, alojados perto de agrotóxicos, consumindo água sem tratamento e transportados de forma insegura numa fazenda em Porto Murtinho, Mato Grosso do Sul. O Tribunal Regional não reconheceu o trabalho análogo à escravidão, mas a segunda turma do TST entendeu que a gravidade das violações atingiu não só os trabalhadores, mas toda a coletividade e condenou o fazendeiro a pagar R$100 mil por danos morais coletivos.
1: Juiz, ao determinar a pensão alimentícia, também pode fixar previamente um percentual do salário mínimo para ser adotado como valor da pensão no caso de perda do emprego do responsável pelo pagamento.
0: Esse posicionamento é do STJ. Fátima Uchoa.
6: A terceira turma do STJ reformou o acórdão do Tribunal de Justiça de Santa Catarina e restabeleceu a sentença que havia definido a pensão em 54% do salário mínimo para o caso de desemprego ou trabalho informal do alimentante. Segundo a relatora ministra Nancy Andrighi, a fixação de obrigação alimentar alternativa, prevendo-se antecipadamente a hipótese de desemprego do alimentante, justifica-se pela necessidade de garantir efetividade à prestação jurisdicional e proteção integral, especialmente se houver interesses de crianças e adolescentes. Além disso, evita que o beneficiário da pensão e o responsável pelo pagamento enfrentem novo processo judicial.
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1: Uma boa noite.
0: E um bom fim de semana.
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1: Eu sou Paula Groba.
2: E eu sou Ricardo Nakaoka.
1: E estes são os destaques de hoje do Jornal do Senado, que começa agora.
2: O plenário pode votar regras para indenização por dano moral.
1: Novo modelo de busca por desaparecidos avança no Senado.
2: Senadora destaca 20 anos da Lei Maria da Penha e pede mais proteção às mulheres.
1: Boa noite.
2: Boa noite.
1: Vítimas de crimes podem ter acesso mais rápido à indenização pelos danos sofridos.
2: Um projeto que está na pauta do plenário estabelece critérios mais claros para definir o valor mínimo da reparação e busca agilizar a justiça. Repórter Bruno Lourenço.
3: O plenário do Senado está pronto para votar a proposta que tenta estabelecer regras claras e objetivas na fixação de valores mínimos de indenização em favor das vítimas de crimes. A relatora, senadora Zenaide Maia, do PSD do Rio Grande do Norte, considera que o projeto traz duas inovações. Concede à própria vítima o direito de formular o pedido de indenização na ação penal, reduzindo a dependência da atuação do Ministério Público, e autoriza a fixação automática de indenização por danos morais quando o crime afetar direitos da personalidade, como a vida, a integridade física, a liberdade e a honra. Zenaide acredita que as mulheres terão agora uma ferramenta imediata em processos sobre violência doméstica.
4: A lei passará a reconhecer a irrazoabilidade da exigência de que as vítimas se submetam à nova instrução probatória com o objetivo de demonstrar os danos morais decorrentes das violências sofridas. O dano moral é uma decorrência natural em crimes dessa natureza, não sendo necessárias provas para além daquelas que serviram para a condenação do agressor.
3: Como já veio da Câmara dos Deputados, se aprovado pelos senadores, o projeto de lei segue para a sanção presidencial.
1: E foi sancionada a lei que estende até 2030 o prazo para que hospitais filantrópicos e santas casas de misericórdia renegociem suas dívidas com o dinheiro do FGTS.
2: O senador Nelsinho Trade, do PSD de Mato Grosso do Sul, foi o relator da proposta e destacou o papel estratégico dessas instituições que prestam serviço ao SUS no interior do país. Repórter Raíssa Abreu.
5: Hospitais filantrópicos e santas casas de misericórdia ganharam um alívio para o acerto de suas contas. O presidente Lula acaba de sancionar a lei que estende até 2030 o prazo para que essas instituições tenham acesso ao dinheiro do FGTS para fazer empréstimo. A norma, que tem origem num projeto apresentado pelo líder do governo na Câmara, deputado Paulo Pimenta, do PT do Rio Grande do Sul, foi aprovada pelo Senado no dia 15 de julho. O senador Nelsinho Trade, do PSD de Mato Grosso do Sul, que é médico, foi o relator. Ele destacou o papel estratégico desempenhado pelas santas casas e hospitais filantrópicos, especialmente no interior do país.
6: Todo recurso que for destinado aos hospitais filantrópicos e às santas casas, ainda assim é pouco. Tamanho o trabalho desprendido que essas instituições fazem para a sociedade brasileira. Lá no meu estado, a Santa Casa é a quarta maior do Brasil. Trabalhei 17 anos lá e eu posso ver dia após dia dificuldade daquele hospital e manter o bom atendimento.
5: O senador informou que a linha de crédito, usada entre 2019 e 2022, destinou cerca de 3 bilhões de reais a aproximadamente 140 entidades filantrópicas para renegociação de dívidas e reestruturação financeira. O dinheiro do FGTS é de natureza privada, ou seja, é diferente de dinheiro público.
1: A Polícia Federal concluiu a investigação que apurou responsabilidades na queda do avião da Voepes em agosto de 2024. Foram indiciadas 16 pessoas, entre funcionários e ex-funcionários da empresa.
2: No Senado, a Comissão de Infraestrutura já questionou representantes da ANAC sobre a fiscalização da companhia aérea antes e após o acidente. Repórter Alexandre Campos.
7: No Senado, a Comissão de Infraestrutura chegou a ouvir representantes da ANAC para esclarecer a suspensão, pela agência, dos voos da companhia aérea em março de 2025. Na ocasião, o órgão alegou que a Voepaz não estaria cumprindo condições de manutenção e redução de atividades impostas após o acidente. O senador Sérgio Moro, do PL do Paraná, questionou se o cenário de omissão nas manutenções envolvendo o acidente era algo recorrente na companhia aérea, antes mesmo da queda do avião.
8: Esses elementos de degradação já não estavam anteriores dessa precariedade, e porque a ANAC e a fiscalização da ANAC não detectou esses fatores anteriormente a esse acontecimento.
7: Bruno Diniz Delbel, representante da ANAC, afirmou que o cenário que motivou a suspensão das atividades da companhia surgiu somente em fevereiro de 2025, 7 meses após a queda do avião.
9: O principal ponto, né, após o acidente que levou a gente a detectar essa degradação no sistema foi que a empresa não mais estava sendo capaz de demonstrar a execução desses planos de ação corretiva, a identificação dos problemas.
7: Se o Ministério Público Federal denunciar à Justiça os indiciados pela Polícia Federal, eles responderão pelos crimes de atentado contra a segurança do transporte aéreo e falsidade ideológica.
1: Quando uma pessoa desaparece, cada hora pode ser decisiva. Um projeto pronto para votação na Comissão de Constituição e Justiça do Senado cria 3 categorias de desaparecimento e define procedimentos específicos para cada situação.
2: A proposta visa tornar as buscas mais eficientes e aumentar as chances de localização das pessoas. Repórter Marcela Diniz.
10: De acordo com o projeto em análise no Senado, os desaparecimentos passariam a ser classificados em 3 categorias. A voluntária, quando uma pessoa maior de idade decide ir embora, a involuntária, quando alguém desaparece em episódios de acidente, desastre ou crise de saúde mental, ou ainda quando uma criança ou adolescente se perde de seus pais ou responsáveis, e a categoria de desaparecimento forçado, quando uma pessoa é sequestrada ou some em outras circunstâncias que também envolvam condutas ilícitas. A proposta, que já recebeu o aval da Comissão de Direitos Humanos, determina que o poder público defina estratégias diferentes de abordagem para cada categoria de desaparecimento. Para a relatora do projeto na CDH, senadora Damaris Alves, do Republicanos do Distrito Federal, as mudanças podem ajudar o Estado a atuar de forma mais eficaz. Ela ressalta que em 2025, o Brasil registrou um recorde de desaparecimentos. Foram 84.760 casos.
11: Uma alarmante média de 232 ocorrências por dia. Esses indicadores evidenciam a necessidade de contínuas atualizações no ordenamento legal para fazer frente ao problema.
10: O projeto está pronto para votação na Comissão de Constituição e Justiça, com relatório favorável da senadora Mara Gabrilli, do PSD de São Paulo.
1: E o dia 7 de agosto de 2006 marcou a luta contra a violência doméstica e familiar contra a mulher. Nesta data foi sancionada a Lei Maria da Penha, que completa 20 anos. A legislação criou medidas como a prisão em flagrante do agressor, as medidas protetivas de urgência e o reconhecimento da violência vicária quando filhos ou familiares são usados para atingir a mulher.
2: A senadora Jussara Lima, do PSD do Piauí, destacou a importância da lei e defendeu o fortalecimento das políticas de proteção às mulheres e o aprimoramento da legislação.
12: Celebrar os 20 anos da Lei Maria da Penha é reconhecer uma das maiores conquistas na proteção das mulheres brasileiras. A lei fortaleceu o combate à violência doméstica, garantiu uma proteção às vítimas e reforçou a responsabilização dos agressores.
2: Com edição de Paula Groba e trabalhos técnicos de João Lira, o Jornal do Senado fica por aqui. Acompanhe agora as notícias do Tribunal de Contas da União e da Câmara dos Deputados. Boa noite.
1: Boa noite e um bom fim de semana.
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14: O Tribunal de Contas da União avaliou a implementação do Compromisso Nacional Criança Alfabetizada. A fiscalização analisou como o programa vem sendo executado. O percentual de crianças alfabetizadas na idade certa passou de 44% em 2023 para 66% em 2025. Apesar dos avanços, 15 estados ficaram abaixo da média nacional e 5 não atingiram as metas do programa. A auditoria também apontou problemas como falta de diretrizes para a alfabetização inclusiva, dificuldades no apoio aos municípios e falhas no acompanhamento dos resultados. O tribunal fez recomendações ao Ministério da Educação para fortalecer o programa e melhorar os resultados da alfabetização no país. Saiba mais em tcu.gov.br.
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15: Proposta cria mais exigências para a fabricação e uso de fogos de artifício.
16: Câmara obriga uso de hora-aula no cálculo da jornada de professores.
15: Avança projeto que prevê medidas para acelerar os processos de adoção.
17: Boa noite. Comissão Permanente da Câmara aprovou proposta que prevê medidas para acelerar a adoção e incentivar o convívio entre crianças e idosos. A reportagem é de Maria Neves.
18: A Comissão de Defesa dos Direitos da Pessoa Idosa aprovou o projeto do deputado Amon Mandel, do Republicanos do Amazonas, que institui medidas para acelerar os processos de adoção. A proposta também cria o programa Cuidar e Conviver, que prevê formas de integrar crianças ou adolescentes e idosos que vivem em instituições e não têm convivência direta com a família. Como forma de acelerar as adoções, o texto cria o Protocolo Nacional de Adoção Ágil. Dentre as regras previstas estão prazos máximos para cada etapa do processo de adoção, como determina o Estatuto da Criança e do Adolescente. A Justiça também deverá dar prioridade a processos que envolvam crianças de até 6 anos, grupos de irmãos e crianças com deficiência. Quanto ao programa Cuidar e Conviver, o projeto estabelece que ele será implantado de forma voluntária pelas instituições. Quando criada, a iniciativa deverá adotar ações como acompanhamento da interação entre crianças e adolescentes e idosos por profissionais capacitados e oferecer atividades educativas, culturais e recreativas aos envolvidos. Na opinião do relator do projeto na comissão, deputado Luiz Couto, do PT da Paraíba, integrar crianças, adolescentes e idosos que vivem em instituições de acolhimento pode trazer benefícios emocionais e sociais para os dois grupos.
19: Os dois grupos têm em comum a vivência de não contarem com a convivência familiar de forma provisória ou definitiva. Dessa forma, pretendo haver benefícios para ambos no intercâmbio de experiências e no apoio emocional mútuo.
18: O projeto determina ainda que os processos de adoção terão de tramitar inteiramente por meios eletrônicos, prever perícias integradas e audiências concentradas. Ministério Público, Defensoria Pública, Judiciário, Conselhos Tutelares e equipes técnicas terão de instituir formas de interação permanente nos casos de adoção. A proposta ainda inclui o acolhimento familiar como política permanente na Lei Orgânica da Assistência Social e no Estatuto da Criança e do Adolescente. O texto prevê apoio financeiro, suporte psicológico, acompanhamento por equipes multiprofissionais e capacitação obrigatória para as famílias acolhedoras. De acordo com a Amon Mandel, o apoio financeiro busca evitar que a manutenção da criança ou do adolescente dependa apenas da renda da família acolhedora. O projeto também reforça que o acolhimento familiar não se confunde com a adoção. O projeto, que busca acelerar os processos de adoção e promover a integração entre crianças, adolescentes e idosos que vivem em instituições, ainda será analisado por 3 comissões da Câmara. Se aprovado em todas, poderá seguir para análise do Senado. Da Rádio Câmara de Brasília, Maria Neves.
13: Segurança Pública.
15: Rodrigo de Castro, do União de Minas Gerais, defende a proposta de emenda à Constituição que reduz a maioridade penal de 18 para 16 anos. Na visão do deputado, a medida é uma resposta ao aumento da violência e contribui para fortalecer a segurança pública.
17: Rodrigo de Castro afirma que adolescentes de 16 anos já têm discernimento sobre seus atos e que a legislação atual favorece o aliciamento de menores por organizações criminosas. A matéria já foi aprovada na Comissão de Constituição e Justiça e segue agora para análise de uma comissão especial.
20: Uma das distorções que nós assistimos hoje é que jovens com 16 anos de idade, que podem votar para presidente da República, que têm pleno discernimento das suas ações, são beneficiados pela questão da maioridade penal e não podem pagar, às vezes, por um homicídio, por um crime de tráfico de drogas. Através da aprovação dessa PEC, da diminuição da maioridade penal, nós estamos dando uma resposta a esses bandidos, nós estamos dando uma resposta à sociedade que ninguém está acima da lei.
21: Meio Ambiente.
15: Bruno Ganem, do Podemos de São Paulo, acredita que o descontrole populacional de animais está diretamente ligado aos casos de abandono, maus tratos e violência. Para ele, a castração é a principal ferramenta para enfrentar o problema.
22: A castração, ela é fundamental para quem defende a causa animal, mas muita gente que não é da causa não sabe que o impacto ele vai além. Se a gente não tem um programa de castração nacional muito intenso, muito compatível com o volume necessário, a gente acaba tendo essa situação, né? E ao mesmo tempo tem uma outra vertente importante do trabalho da castração, que é a qualidade de vida do animal. É comprovado que o animal castrado ele tem uma longevidade maior, inclusive.
17: De acordo com Bruno Ganem, o controle populacional dos animais contribui para a saúde pública porque facilita o atendimento sanitário e veterinário. Segundo o deputado, a castração é um ganho simultâneo para os animais e para a sociedade.
21: Educação.
15: Os deputados aprovaram um projeto que obriga o uso de hora-aula no cálculo da jornada dos professores. Saiba mais sobre o assunto na reportagem de Paula Bittar.
23: A Comissão de Constituição e Justiça da Câmara aprovou uma proposta que estipula a hora-aula como medida para calcular o tempo de professores e outros profissionais do Magistério da Educação Básica destinado às atividades diretamente com estudantes. Pela proposta, a hora-aula será usada como referência, mesmo se a duração for menor que 60 minutos. Relatora na comissão, a deputada Lídice da Mata, do PSB da Bahia, disse que o objetivo é aliviar um pouco os professores.
24: É um projeto muito importante que garante aos professores a inclusão do planejamento de atividades extras classe na sua carga horária normal. Portanto, faz com que não haja uma sobrecarga de trabalho para os professores.
23: O autor do projeto, o deputado Tarcísio Mota, do PSOL do Rio de Janeiro, acrescentou que a ideia é cobrir uma lacuna jurídica da Lei do Piso Salarial do Magistério Público da Educação Básica, que estabelece que 2/3 da carga horária do professor devem ser dedicados a atividades diretas com o educando e 1/3 para atividades sem interação com o educando, como preparar aulas e corrigir provas, mas sem definir como esse tempo será contabilizado. Segundo Mota, alguns governos começaram a usar a diferença de 10 minutos na hora-aula dos professores para contabilizar como tempo de planejamento.
25: Cada professor foi obrigado a pegar mais turmas, sem 1 centavo no salário a mais. Professores já massacrados, adoecidos nas salas de aula, foram obrigados a pegar mais turmas de uma hora para outra, porque contavam a chamada minutagem para o tempo de planejamento. Uma covardia, uma crueldade.
23: A proposta que estipula a hora-aula como medida para calcular o tempo de profissionais da educação básica destinado às atividades diretamente com estudantes já pode seguir para análise do Senado, a menos que haja recurso para votação antes pelo plenário da Câmara. Da Rádio Câmara, de Brasília, Paula Bittar.
17: Rafael Brito, do MDB de Alagoas, defende o cumprimento do piso salarial do magistério para todos os professores, incluindo os temporários. Ele alerta que quase metade dos estados e a maioria dos municípios brasileiros ainda não pagam o piso para a categoria.
0: Valorizar o professor é uma das políticas públicas que mais impactam a qualidade da educação. Um professor valorizado, com remuneração digna e segurança para exercer sua função, ele com certeza absoluta tem melhores condições de ensinar, de se dedicar aos alunos e de permanecer na carreira por muito tempo. Então a gente defende, né, o cumprimento do piso.
15: Rafael Brito orienta os profissionais que ainda não recebem o piso salarial a procurarem seus sindicatos ou o Ministério Público. O deputado reitera que o cumprimento da lei não é um favor à categoria, mas um direito conquistado.
21: Previdência.
17: Maria do Rosário, do PT do Rio Grande do Sul, é autora do projeto que institui pensão especial para crianças e adolescentes que perderam a mãe em decorrência de feminicídio. Ela afirma que a medida garante apoio financeiro para que os órfãos permaneçam com seus familiares em vez de serem encaminhados a abrigos.
3: Essa lei é importante porque as crianças, os órfãos de mães que foram assassinadas, em geral, o pai dessas crianças ou o padrasto é que cometeu esse crime. E a criança perdeu a mãe, perdeu o pai, perdeu o padrasto. Quando a mãe não deixa nenhuma pensão porque, enfim, já vivia uma condição de hipossuficiência, de pobreza, eu sempre fiquei me perguntando e ouvindo as avós que ficam com essas crianças, eu me dei conta que a orfandade significa uma grande responsabilidade para o Estado brasileiro.
15: Maria do Rosário lembra que o feminicídio deixa impactos permanentes na vida dos filhos das vítimas e defende o fortalecimento de políticas públicas de prevenção à violência contra a mulher. Ela também pede que o Estado atue para evitar novos casos e assegurar proteção às crianças afetadas.
21: Votação.
17: O plenário da Câmara pode votar projeto que cria mais exigências para a fabricação, comercialização e uso de fogos de artifício. O repórter Antônio Vital traz mais informações sobre a proposta.
4: Ganhou o regime de urgência e está pronto para ser votado no plenário da Câmara, projeto que regulamenta a fabricação, a importação, o armazenamento, o transporte, a comercialização e o uso de fogos de artifício. O projeto, já aprovado pelo Senado, prevê punições para quem descumprir as determinações. A queima não autorizada de fogo de artifício, por exemplo, poderá acarretar pena de detenção de 6 meses a 2 anos ou multa. A proposta já foi aprovada por 2 comissões da Câmara, com alterações em relação ao projeto original. Nas comissões de Segurança Pública e de Meio Ambiente, o texto final prevê apenas o uso profissional para os fogos que possam causar lesão grave e morte ou danos ao patrimônio e ao meio ambiente. Determina ainda que as fábricas só poderão ser instaladas na zona rural. Na Comissão de Constituição e Justiça, o relator, deputado Lafayette de Andrada, do PL de Minas Gerais, incluiu limites para o barulho provocado pelas explosões. O limite máximo será de 120 decibéis nos lugares onde os eventos são autorizados. Nas áreas residenciais, o limite foi fixado em 110 decibéis e em locais considerados sensíveis nas cidades, de 85 decibéis. O parecer, porém, não chegou a ser votado e o relator, Lafayette de Andrada, defendeu a aprovação do regime de urgência para o projeto.
5: Esse é um projeto importante que, na verdade, procura dar toda uma roupagem e uma legislação para a questão de fogos de artifício. Não só para a questão dos decibéis, dos barulhos, considerando os animais, considerando os autistas, considerando os locais, mas também toda a estrutura de comercialização, de armazenamento, ou seja, de segurança. É um projeto muito amplo, merece ser debatido e, portanto, peço aos senhores deputados voto favorável à sua urgência.
4: O regime de urgência foi criticado por deputados do Missão e do Novo. A deputada Adriana Ventura, do Novo de São Paulo, disse que há pontos positivos na proposta, mas criticou a criação de novas exigências para fabricantes e comerciantes de fogos.
6: Nossa grande questão, e essa é a razão pela qual a gente vai orientar ao contrário, é que amplia muito a intervenção estatal sobre uma atividade econômica que já está regulada por diversos órgãos públicos. Cria um monte de exigências de licenciamento, certificação, rotulagem, armazenamento, fiscalização. Então, a gente tem uma preocupação, a gente quer debater esse projeto, a gente se coloca à disposição para melhorar o projeto, para poder votar favoravelmente o mérito, se for o caso. Mas é não.
4: Com o regime de urgência, o projeto que regulamenta a fabricação, o transporte, a comercialização e o uso de fogos de artifício pode ser votado diretamente no plenário, sem passar pela análise das comissões permanentes da Câmara. Da Rádio Câmara, de Brasília, Antônio Vital.
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21: Transportes.
15: Projeto aprovado pela Câmara reconhece a BR-319 como infraestrutura crítica para a segurança nacional. Capitão Alberto Neto, do PL do Amazonas, defende a proposta argumentando que a medida é essencial para integrar o seu estado e Roraima ao restante do país.
17: Segundo o capitão Alberto Neto, o projeto prioriza investimentos na rodovia e simplifica o processo de licenciamento ambiental. O deputado argumenta que a BR-319 vai facilitar o escoamento da produção, ampliar o acesso a serviços públicos e fortalecer a presença do Estado na região.
8: Então nós vamos destravar os licenciamentos ambientais, nós vamos trazer orçamento, mostrar a importância estratégica da BR-319 para o país. É um sonho de todo amazonense e que nós queremos pertencer verdadeiramente a esse país. A gente não, nós não queremos ficar isolado. Isso afeta diretamente a nossa economia. No momento de estiagem, por exemplo, onde os nossos rios têm dificuldade para navegação, é uma saída para o escoamento da nossa produção.
21: Consumidor.
15: Comissão aprova a proposta que busca resguardar direitos dos consumidores em relação ao uso de inteligência artificial. A repórter Silvia Munhato explica como isso pode ser feito.
9: A Comissão de Ciência, Tecnologia e Inovação da Câmara dos Deputados aprovou o projeto que estabelece diretrizes para proteger os direitos dos consumidores no uso de produtos e serviços que empreguem inteligência artificial, com foco em transparência, equidade e privacidade. As empresas ficam obrigadas a informar, de forma clara e destacada, quando o consumidor estiver interagindo com sistemas, respostas ou conteúdos gerados por IA. Também devem explicar de maneira acessível a função do algoritmo e seus impactos sobre a experiência do usuário. Em caso de decisão automatizada, como recusa de crédito, o consumidor terá direito de solicitar informações sobre os critérios utilizados. Além disso, poderá recorrer da decisão e pedir revisão humana. O projeto assegura ainda o direito do consumidor de pedir a exclusão de seus dados de bancos usados para treinar ou operar sistemas de IA. O texto ainda proíbe o uso de sistemas de IA que resultem em discriminação algorítmica, ou seja, tratamento desigual baseado em raça, sexo, idade, deficiência ou qualquer outro fator protegido por lei. É o que explica o relator, deputado Davi Soares, do Podemos de São Paulo.
10: É importante deixar claro que a IA ela não nasce preconceituosa. Ela aprende a partir de informações que recebe. Se esses dados contiverem vieses ou discriminações, as respostas também poderão ser injustas ou discriminatórias. Por isso que o projeto estabelece a proibição da discriminação algorítmica e determina que as empresas adotem medidas para identificar e reduzir esses vieses.
9: O descumprimento das regras sujeitará as empresas à advertência com prazo para correção, multa de 1 a 5% do faturamento e suspensão temporária do uso de sistemas de IA. O texto também autoriza o uso de IA certificada pelo Executivo para revalidar receitas médicas de medicamentos de uso contínuo, conforme regulamentação a ser definida. A proposta, que busca proteger os consumidores em relação ao uso da inteligência artificial, será analisada pelas Comissões de Defesa do Consumidor e de Constituição e Justiça. Da Rádio Câmara de Brasília, Silvia Munhato.
21: Trabalho.
17: Glauber Braga, do PSOL do Rio de Janeiro, defende a proposta que reduz a jornada de trabalho e acaba com a escala 6x1 sem redução salarial. De acordo com o deputado, a medida garante mais dignidade e tempo de descanso para os trabalhadores.
11: O trabalhador brasileiro tem o direito de ter mais um dia à sua disposição para ter vida além do trabalho, para cuidar da sua saúde mental, para estar mais tempo com a sua família, para ampliar a sua formação sobre os mais variados temas, para fazer aquilo que ele queira fazer. Eles vão ficar mais dispostos, com uma maior capacidade de trabalhar, já que eles não estão sendo explorados à exaustão, como é o regramento que a gente tem nos dias de hoje.
15: Glauber Braga argumenta que experiências internacionais já demonstram que a produtividade das empresas não diminui com a redução da jornada. Ele cita ainda que pesquisas de opinião mostram que a grande maioria dos brasileiros apoia o fim da escala 6x1.
17: Termina agora o jornal Câmara dos Deputados, produzido pela Rádio Câmara, com trabalhos técnicos de Wellington Teles e apresentação de Val Monteiro e Luciana Vieira. Uma boa noite para você.
15: A Voz do Brasil volta na segunda-feira. Boa noite e bom fim de semana.
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2: 20 horas e um minuto.
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0: 20h24.
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3: Medidas socioeducativas. As medidas socioeducativas são aplicadas por ordem do juiz ao adolescente que tenha praticado uma infração. Essas medidas podem ser com ou sem limitação da liberdade e levam em conta a capacidade do jovem para cumprir o que for determinado, as circunstâncias e a gravidade do ato. São socioeducativas as seguintes medidas: a advertência, a obrigação de reparar o dano, a prestação de serviços à comunidade e a liberdade assistida. Colocar o jovem em regime de semi-liberdade ou internado em estabelecimento educacional também são medidas socioeducativas. A lei rejeita qualquer forma ou pretexto para a prestação de trabalho forçado. Além disso, portadores de doença ou deficiência mental devem receber tratamento individual e especializado em local adequado às suas condições.
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5: 20 horas e 36 minutos.
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